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1: Mix agora 9:04, Jota Quest no Rock in Rio. Já já, show do Black Eyed Peas pra você aqui no Rock in Rio 2026.
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0: Mix agora 9:16 e Beyoncé, Best Thing I Never Had.
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0: É a cidade do rock, a Mix, a rádio oficial do Rock in Rio, sempre trazendo os grandes eventos pra você, e é pra lá que a gente vai. Acabamos de ter Jota Quest, bombou, homenagem ao Tim Maia, todo mundo cantando, todo mundo dançando, mandando o frio pra bem longe. Vamos pra cidade do rock agora, temos, vou chamar, as meninas estão por lá, as meninas da Mix estão causando ali nos bastidores. Vou chamar primeiramente a Karina Andrade. Karina Andrade, boa noite pra você.
2: Boa noite, Luciano. Boa noite, ouvinte da Mix. Ninguém tá causando aqui, não.
0: Você,
2: viu?
0: Com sua capa de chuva fazendo sucesso, hein?
2: Não, Nath e eu estamos trabalhando muito por aqui e curtindo também, é claro. Por exemplo, showzaço do Jota Quest cantando
0: bom
2: aí
0: demais,
2: os hits do Tim Maia. O que foi, gente? Tony Tornado no palco com 96
0: Cara,
2: anos.
0: 9,6, que disposição, hein?
2: Uma disposição maior do que a sua, Luciano.
0: Eu
2: incrível.
0: Fiquei com dor nas costas de ver.
2: De ver.
0: Só de ver.
2: Nath curtiu também.
3: Curti, com certeza, gente. Tava ali, gostava tanto de você.
0: Ah, tá vendo? Soltando a voz.
3: Eu senti.
0: Karaokê da Mix, Rock and Rio.
2: Você viraria sua cadeira para Nath Barão?
0: Boa essa, hein? Boa.
2: Hoje a gente também já teve show do Nelly, mandando rapper de qualidade aí, rap de qualidade pra galera. Tivemos também Barão Vermelho. Aliás, Barão Vermelho também fez um show maravilhoso. Aquele show que dá orgulho, sabe?
0: Com direito a Cazuza, hein?
2: Exato!
0: Que legal, hein?
2: Mas como assim com direito a Cazuza?
0: Cazuza no telão.
2: Ah, tá.
0: Homenagem.
2: Fiquei um pouco preocupada agora.
0: Falou, não, será?
2: Veja bem.
0: Que negócio que é esse? Que negócio... Não, bem
2: Mas,
0: emocionante,
2: poxa,
0: realmente.
2: Toda a formação original do Barão, Frejá no vocal ali, ele tá muito bem, assim, ele em todos os sentidos, tá? O cara não
0: canta
2: envelhece,
0: muito, né?
2: Canta muito, toca guitarra demais. Então, assim, isso faz toda a diferença.
3: E teve participação especial do Fernando Magalhães também, que foi incrível.
2: Também
3: do Barão Vermelho.
2: Também teve. Agora, assim, a expectativa, você sabe qual que é agora, né?
0: Agora é hit atrás de hit.
2: Não, mas é hit atrás de hit, não só pela próxima atração, mas pelas próximas três atrações.
0: Eu quero ver quem... Vai ter que acionar o modo Tony Tornado de disposição agora.
2: Eu vou acionar o modo Tony Tornado de disposição. Eu adorei, inclusive,
0: porque, olha,
2: esse slogan. Porque a gente vai ter agora o Black Eyed Peas.
0: Olha aí.
2: Que por si só, né? I got a feeling. Já
0: imagina.
2: Vai ser
0: já
2: incrível.
0: Deu pra perceber.
2: Vai ser incrível. Eu tava no show deles em 2019 e o Will.i.am desceu pro palco ali e tal, pro palco mundo, de tirolesa. Em cima da galera, assim, pendurado no cabo de aço.
0: Embalado.
2: Foi um troço,
0: menino.
2: Incrível, incrível, assim. E aí, um hit atrás do outro. Então, assim, estamos falando de Black Eyed Peas. Na sequência, quem que a gente tem, Nath?
3: Na sequência, a gente tem ele, que é o príncipe do pop, do R&B dos anos 2000, Neo. Que vai contagiar todo mundo com hits como Miss Independent, Closer, Mad, Sexy Love, Hey That I Love.
0: Já estamos,
2: aí a gente vai ficar cantando aqui, sabe? E por último, Calvin Harris. E assim, nós vamos transmitir o Black Eyed Peas na íntegra, é isso, Luciano?
0: Exatamente. Ó, aí
2: vocês aí em São Paulo. Não, vocês
0: na
2: aí.
0: Na íntegra.
2: Vocês
0: total.
2: Aí de São Paulo.
0: Alô.
2: É na íntegra o Black Eyed Peas, certo?
0: Você, ouvinte da Mix, vai curtir o show completo de Black Eyed Peas.
2: E aí,
0: certo?
2: A gente tá falando de um monte de hits, tá? Where is the Love, Boom Boom Pow,
0: ó,
2: Pump It.
0: Olha lá, olha lá. Começou.
2: Começou, começou.
0: Bora.
2: Bora, vamos direto pro palco mundo, bora.
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2: Mix ao vivo no Rock in Rio, Black Eyed Peas, diretamente do palco Mundo. Tá curtindo a vibe sensacional, uma pedrada atrás da outra, né? Daqui a pouco tem mais Rock in Rio ao vivo com Black Eyed Peas no palco Mundo. Já, já. 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
2: E aí, Rio de Janeiro? Aí,
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2: Cidade de Deus. E lá foi onde tudo começou. Eu queria que todo mundo cantasse essa aqui com a gente, rapaz.
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2: Mix agora 9:57, é o Black Eyed Peas ao vivo na Cidade do Rock. É o Rock in Rio, a Mix, a rádio oficial do Rock in Rio. Já já, mais Black Eyed Peas ao vivo diretamente do Rio de Janeiro pra você aqui na Mix.
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1: Mix agora 10h44, showzaço do Black Eyed Peas ao vivo da Cidade do Rock, palco mundo. Que show sensacional, e é pra lá, pro Rio de Janeiro, que a gente vai agora com a nossa equipe. Temos a Karina Andrade, a Nath Barão marcando presença nos bastidores do Rock in Rio. Meninas, que showzaço foi esse? Fala a verdade, hein?
2: Eu não vou falar absolutamente nada, que eu ainda tô na vibe aqui, Luciano. Não me pergunte nada agora, nesse momento.
1: Você sabia que isso é trabalho, né?
2: Não, o quê? Que trabalho?
3: Vocês sabem. Quando o trabalho se mistura com a diversão.
1: Vocês estão aí pra trabalhar.
2: E pra cantar
1: e
2: junto
1: divertir.
2: Com o Black Eyed Peas. Gente, que maravilhoso. Parado, gente. O que foi isso? A Nath e eu, a gente assistiu assim, de mãos dadas praticamente.
1: Extasiadas.
2: Cantando todas as músicas, porque
3: pulando
2: é um set
3: com todo
2: maravilhoso.
3: Mundo.
2: Pulando com todo mundo, porque assim... É um hit atrás do outro, né? E aí a gente teve muita música boa, como Boom Boom Pow, I Got a Feeling, que encerrou, né, inclusive. Let's Get Started, Pump It. Gente, é muita música boa. E aí, Taboo, Apple the App e Will I Am conseguiram trazer a galera, assim, pra um nível de animação. Que na
1: mesmo
2: minha
1: com
2: opinião,
1: a chuva, né?
2: Mesmo com a chuva. A galera tá aqui usando capa de chuva.
1: Não desbotou o cabelo verde na
2: Lógico
1: chuva.
2: Que não, querido. Eu uso
1: cabelo
2: tinta
1: azul da
2: verde.
1: Nath também, não, Nath?
2: Eu uso tinta verde de qualidade.
1: É, vocês
2: Mas
1: mandam
2: olha,
1: bem na tinta, viu?
2: Eles... Vamos fazer um checklist?
1: Duas demãos.
2: Vamos fazer um checklist
1: vamos
2: aqui?
1: Lá, vamos.
2: O que é um bom show no Rock in Rio? Vamos fazer um checklist aqui agora, vai.
1: Vamos lá. Primeiro
2: item. Você tem de usar alguma coisa do Brasil. Elogiar o Brasil.
1: Tem. Camisa
2: Precisa.
1: Verde e amarela ali. Camisa
2: verde
1: e
2: amarela.
1: Bandeira.
2: O que ele fez? Ele homenageou a Bossa Nova, botou um menino ali com a camisa do Brasil pra dançar e pra cantar.
3: Homenageou
2: então,
3: Sérgio Mendes.
2: Cantaram
3: mais que nada.
2: Ele falou assim, eu amo o país de vocês. Aí ele começou a cantar em português. Chove, chuva.
1: Chove sem
3: parar. Listou várias capitais do Brasil, tá?
2: Exato.
3: Passou em geografia.
2: Aí, segundo item, tem que falar em português.
1: Ele deu uma arranhada
2: tem que falar em português.
1: No nosso português.
2: Ele deu
1: ali.
2: Uma boa arranhada, chamou alguém até de sangue bom, né, Nath?
3: Chamou o Papatinho, que convidou pra tocar. Lançaram
1: no
3: música
1: palco.
3: Nova.
2: E aí chamou o cara de sangue bom, maravilhoso, incrível. Então, assim, tem que ter alguns pré-requisitos. É claro, tem que tocar os hits pra galera e tem que chamar a galera pra pular junto com eles. E foi exatamente o que eles fizeram. Então, a gente sai extasiada do show, ainda empolgadas demais.
3: Estamos, e nós particularmente estamos muito felizes, porque a gente estava esperando ansiosamente. Meet Me Halfway, e a gente ficou vai pro final, e aí no finzinho de I Got a Feeling pra fechar com chave de ouro tivemos uma palhinha.
2: E aí você sabe que rolou I Got a Feeling, mas a gente tem aquela versão que virou meme, né, no Brasil, né? Não sei se você vai se lembrar da Glória Pires.
1: A Glória Pires.
2: É a mãe da Cléo Pires, do Fiuk, não. É a mãe da Cléo Pires, do Fiuk, não.
1: Galera,
2: aquilo é lindo.
1: A galera brasileira teve que improvisar o meme ali, né?
2: Mas a galera cantou muito todas as músicas. Eu gostei de ver o Will.i.am, tava com uma seta na cabeça, que eu não entendi por que aquela seta tava
3: mas
2: na cabeça dele.
3: Mas ele chamou a nossa atenção.
2: E chamou a nossa atenção. A Nath e eu, toda vez que ampliava a imagem dele aqui nos telões, a gente via assim e falava assim, que troço dessa seta é esse?
1: Na
2: cabeça do homem.
3: A seta seguiu intacta o show
1: objetivo
3: inteiro, tá?
1: Atingido.
3: Seguiu em pé.
1: Objetivo...
2: Mesmo debaixo de chuva.
1: Atingido com sucesso. Chamou a atenção de vocês, a seta do...
2: Olha, é isso. Entregaram tudo, fizeram um checklist, cumpriram tudo. Agora, só se eles tomarem, sei lá, um açaí no camarim, aí completou o checklist.
1: Por enquanto, podemos dizer que foi o grande show do Rock in Rio?
2: Foi. Na minha opinião,
3: foi. Na nossa opinião, foi.
1: Parece que
2: deu clima, né? De animação, sim, tá? De animação, sim. Na verdade, sabe o que parecia? Sabe aqueles trabalhos de colégio? Quando você junta a sua turminha e vai apresentar um show de talentos no palco da escola.
1: Boa.
2: E aí junta aquele grupinho. Porque eles estavam se divertindo.
1: É uma festa, né?
2: É uma festa. Showzaço,
1: né? Tava
2: todo
1: de festa.
2: A impressão
3: vibe.
2: Que passava era que eles estavam se divertindo tanto quanto a galera ali pulando e tudo mais.
1: E o que, ó, imagine, com essa chuva que vocês estão pegando aí, a galera nessa vibe, é porque foi sensacional mesmo.
2: Não,
1: foi.
2: sensacional. E a gente nem liga, sabe? A capa de chuva, o cabelo,
3: fez
2: já foi
3: parte.
2: Tudo com Deus, faz parte.
1: Domingão sensacional de Rock in Rio aqui na Mix. E ó, ainda tem muita coisa pra rolar
2: ainda
1: daqui a pouco.
2: Ainda tem dois fazedores de hits.
3: Teremos.
2: Hitmakers.
1: Sensacional. Primeiro, quem
2: então,
1: vem primeiro?
2: Então vamos lá, tem Neo, aí o Neo, poxa, Nath... Fala uma do Neil.
3: Nosso príncipe dos anos 2000, gente. Nossa, difícil até escolher uma.
2: Fala uma.
3: Miss Independent, que é a minha favorita de todas.
2: Eu gosto de Closer. Aí já podemos falar de outra, de
1: so
2: Sexy
1: sick.
2: Love.
1: Mad.
2: So Sick.
1: Ui, é
2: Because of You.
1: Nossa.
2: Ah, aí vai. Aí,
1: e
2: aí vai.
1: Aí vai.
2: Entendeu? E aí, na sequência, a gente tem Calvin Harris.
1: Aí eu quero
3: que
1: ver.
3: Que é outro grande hitmaker. Né?
1: Aí eu quero
2: DJ,
1: ver.
2: DJ, produtor, cantor,
3: só
2: o cara
3: parcerias
2: faz tudo,
3: de sucesso.
2: Parcerias de sucesso. Um beijo pra Rihanna, que tá ouvindo a gente, inclusive, que gravou várias parcerias com Calvin Harris, tá nos escutando. Beijo, Ri. E é isso. Então, quer dizer, temos dois hitmakers pela frente. Estou
1: imagine. Ansiosa. Imagine o que vem nesse domingão de Rock in Rio aqui na Mix.
2: Você vai liberar a gente? Vai liberar a gente pra gente poder curtir o Neil?
1: Meninas,
3: ou melhor, trabalhar?
1: Meninas. O chefe pode estar ouvindo nesse momento. Então vocês continuem trabalhando por enquanto. Por enquanto, pelo menos vocês estão trabalhando, tá?
2: Pode deixar. Tá bom, nós vamos trabalhar. Vamos, Nath.
3: Vamos nessa.
2: Vamos lá ver o Neil.
1: Mas eu deixo vocês curtirem também.
2: Obrigada, Lu. Até daqui a pouco.
1: Que tá curtindo a Mix, vai se divertir muito com a gente ainda hoje. Tem Neil, tem Calvin Harris. É a Mix, a rádio oficial do Rock in Rio, ao vivo da Cidade do Rock pra você.
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1: Meu novo álbum saiu agora. Highway 79.

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1: Mix ao vivo no Rock in Rio pra você. Rock in Rio 2026 é a Mix, a rádio oficial dos grandes eventos do Brasil. Neil bombando diretamente da cidade do rock, pra onde a gente vai agora chamar primeiramente a Karina Andrade. Karina, tá curtindo, hein? Tá gostando, né? Pra variar um pouquinho.
2: Eu estou falecendo, Luciano. Ouvinte
1: vocês
2: da Mix, que show. Que showzaço deste homem.
1: Vocês
2: que
1: deixando.
2: Hombre. Deixando. Que hombre. O cara é afinado, o cara dança bem, o cara é grande compositor, tem as baladinhas maravilhosas dele. Nossa, e tem todo um estilo, né? Ele coloca o chapéu dele meio de ladinho, aquela influência meio Michael Jackson.
1: Fala, Michael. É isso.
2: Sabe, o dono do R&B, gente. E aquela coisa de nostalgia também, né?
1: Pois é.
2: Que a gente viveu ali na primeira década ali dos anos 2000, que tinha o Usher, o Chris Brown, o Akon chegando, toda essa galera chegando, e o Neil com um hit atrás do outro. Então, remete também aquela sensação de nostalgia. A Nath, eu falei que eu estava falecendo, a Nath faleceu.
1: Nath, atenção, respira, respira.
3: Ai, gente,
1: Nath,
3: voltei.
2: Ela está
3: Nath
2: respirando
3: Barão.
2: Por aparelhos.
3: Voltei, gente, voltei só pra falar que, de fato, esse é um showzaço. O cara é muito artista, né? Ele dança, ele canta, ele toca piano, ele interage com o público, ele fala em português.
1: Você
3: fez
1: viu?
3: O jabá.
1: Arranhou bem.
3: Ele fez o jabá dele pra falar do álbum que ele lançou agora em julho. Uma coisa meio country.
2: E ele falou, né? Lancei um álbum, né?
3: Meu
2: com
3: novo
2: aquele
3: álbum.
2: Sotaque meio gringo.
1: A galera tá estudando o nosso português,
2: tá,
1: né?
2: Tá estudando, mas
1: fazendo.
2: Isso, ó, já, a galera já fazia bem antigamente, hein?
1: O pessoal tá mandando bem
2: no
1: nosso português.
2: Exatamente. Agora, uma coisa legal, ele tocou vários hits, inclusive alguns a gente conseguiu pegar ao vivaço aqui, mostrar na programação da Mix, né? Soul Sick, uma delas, Because of You, ele abriu, né, com Closer, rolou Miss Independent, enfim, o que mais que eu esqueci aqui?
1: Because Sexy of Love. You.
2: Mad.
1: Love.
2: Gente, uma Mad agora há pouco, gente, essa música me faz chorar, sabe? Eu fico emocionada.
1: Ficou emocionada.
3: Mas calma que daqui a pouco ele provavelmente vai pra parte mais agitada, deve tocar Play Hard e Give Me Everything.
2: Ele costuma, eu não sei se você vai se lembrar, Lu, mas a gente fez uma edição do The Town com ele. Em 2023,
1: 2023.
2: Ele esteve no The Town,
1: sim,
2: né? E aí, foi um troço tão inacreditável, né? Porque ele se apresentou e a gente falou assim, cara, que showzaço. Porque ele realmente entrega um monte
1: bem
2: de hit.
1: Bem frente ao nosso estúdio ali, lembra?
2: Exato, a gente tava numa visão privilegiada. Ali, na frente do Neil.
1: A gente tá comentando isso aqui com a equipe, que foi um momento que o Neil não tava tão em alta.
2: E não ali, mesmo,
1: de repente a galera começou a chegar um hit atrás do outro e deu no que deu um baita de um show no The Town e dali o cara decolou novamente, né?
2: Exatamente.
3: Aqui no Rock in Rio de novo.
1: Pois exatamente. É, tá aí marcando presença, mas, e a galera agitando junto com
2: você. Uma coisa
1: vocês.
2: Que eu acho legal, não sei se você vai lembrar, Luciano, mas a gente tava cobrindo aquele show do The Town em 2023 e ele faz aquelas interações, né, com os fãs, com o público e tal. Ele colocou uma batalha de danças entre algumas,
1: sim,
2: meninas, lembra?
1: Lembro, chamou a
2: então,
1: galera pro palco.
2: Não sei se ele ainda vai fazer isso no palco, né, do Rock in Rio ainda hoje, mas ele é um tipo de show dividido em atos, né? Então, assim, tem um momento da baladinha, teve um momento da música nova e talvez agora tenha um momento mais energético, como a Nath falou, ou seja, o homem é completo, Luciano.
1: O Neil é daquele tipo, ele não promete nada e entrega tudo mesmo,
2: entrega,
1: né?
2: Tudo.
1: Sensacional. Daqui a pouco vocês voltam, então, do Rio de Janeiro pra gente aqui, né?
2: Voltamos até porque tem Calvin Harris daqui a pouquinho, certo?
3: Beleza. Outro hitmaker.
1: Guardem as energias, viu? Vocês estão muito saidinhas, menininhas. Daqui a pouco mais Rock in Rio pra você. Hoje ainda tem Calvin Harris.
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0: Mix, meia-noite em ponto, Oasis, Wonderwall. Daqui a pouquinho tem mais Rock in Rio, último show dessa noite, hein? Fechando bem demais, tem Calvin Harris, é na volta.
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0: Mix meio-dia e três, já é segunda-feira. Mas não, não acabou. O seu domingo no Rock in Rio não acabou ainda. E a Mix vai conferindo todos os detalhes pra você. Vamos pra cidade do rock de novo. Chamar as nossas meninas que estão por lá. Estão causando, estão ali nos bastidores. Karina Andrade, Nath Barão. Olha, vocês estão curtindo mesmo com essa chuva. Vocês estão todas aquecidas, né?
2: Estamos aquecidas e secas. E também com um line-up desses, não tem como não curtir. Faça chuva, faça sol.
0: Virou uma pista aí que eu vou te falar, viu? A gente voltou pros anos 2000 com o Neil, né?
2: Exatamente.
0: Vocês se aqueceram com Black Eyed Peas.
2: Exatamente. Aquecemos.
0: E não bastando, vocês querem mais.
2: Mas Queremos. Veja bem, agora a ideia é pista de dança.
0: Agora é
2: porque agora a gente vai mudar toda essa questão do gênero musical aí. Porque tem um show dele, ele que é conhecido como Adam Richard White.
0: Traduz aí.
2: Calvin Harris, gente.
0: Pessoal falou, quem?
2: Calvin Harris, gente. Aí você deve estar se perguntando, mas quem é o Calvin Harris? Eu conheço alguma música do Calvin Harris? Meu amigo, minha amiga que tá ouvindo a Mix, você conhece um monte. Um monte, inclusive, que toca aqui na programação da Mix. Porque o homem, além de ser uma fábrica de hits, ele também é uma fábrica de parcerias. Então tem parceria com a Rihanna, tem parceria com a Dua Lipa.
3: Com a Ellie Goulding.
2: Você gosta dessa parceria com a Ellie Goulding?
3: Eu gosto, gente. Sou defensora de Outside.
2: Gente, eu gosto de We Found Love.
0: Ó, já estamos recebendo.
2: Ele já está no palco? Ele não vai nem deixar a gente fofocar sobre a vida dele?
0: A produção já mandou o áudio pra gente.
2: Mas, ai, gente, vamos lá então, né?
3: Vamos sentir essa vibe indescritível.
2: Estamos contando com hits. We Found Love, Summer, This Is What You Came For,
3: Feel So
2: One
3: Close.
2: Kiss, Feel So Close. Estamos esperando por tudo isso. Vamos ver se ele vai entregar? A partir de agora então, Lu, é com você.
0: Ao vivo, Palco Mundo Rock in Rio, Calvin Harris pra você, ao vivo, fechando a noite de domingo pra segunda.

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1: Mix agora 1h33 demais, né? Diretamente da cidade do rock, o Rock in Rio ao vivo, fechando por aqui com o Calvin Harris. Que noite que foi essa, né? Começou no domingo, domingão não acabou no Rock in Rio ainda, bem dizer, né? Fechando com o Calvin Harris, teve Neil, teve Black Eyed Peas e muito mais pra você, sempre com a Mix, a rádio oficial dos grandes eventos, e não podia ser diferente, né? Mais uma vez no Rock in Rio, marcando presença. Por hoje, fechamos com o Calvin Harris, mas você sabe, tem a nossa equipe trazendo todos os detalhes pra você. Amanhã tem muito mais, amanhã, hoje já, né? Já estamos na segunda-feira, 1h33 agora, teremos direito a uma saideira daquelas com Sir Elton John no palco mundo. Pois é, em pleno 7 de setembro, Elton John no Brasil, no Rock in Rio, e a Mix trazendo todos os detalhes pra você. Você pode ficar por aqui, durante o dia tem mais informações. Vamos fazendo aquela cobertura que só a Mix te oferece, sempre nos grandes eventos, marcando presença. Eu sei que você gostou, eu sei que você curtiu, e o bom é que tem muito mais, né? Segundona, tem muito mais pra você, sábado, domingo, e a gente aqui, ó, curtindo juntinho com você os detalhes do Rock in Rio 2026, aqui no melhor mix do Brasil, sempre ao seu lado. Então não vai perder, viu? Segundona tá só começando, tem mais Rock in Rio 2026 aqui na Mix.
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1: Mix, e se prepara, agora tem Super Mix. A gente vai conferir uma atrás da outra. Só música legal, só música boa. Então aumente o volume nesta madrugada. Tá no ar, mais um.
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1: Mix, tá rolando por aqui só música legal. Então continua por aí curtindo. Este é o Super Mix.
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1: Mix, essa é a hora em que a gente dá um plus na programação. É o Super Mix trazendo muita música legal. Essa edição acabou, mas fica ligado, fica ligada que a qualquer momento estamos de volta.
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0: Muito bom dia pra você, meu amigo, você, minha amiga, que a partir de agora nos deixa entrar na intimidade do seu lar e você que circula aí pelas ruas da cidade, feriado 7 de setembro, de importante aí na história do Brasil, pois é a nossa independência, né, sendo lembrada acima de tudo. Então que você possa aproveitar esse feriado, mas também saber um pouco de história, né, pra contar pros seus filhos, pras suas filhas. Tem aí um grande desfile daqui a pouco também aí pelas principais avenidas aqui da nossa orla da capital alagoana. Então é um dia histórico e você celebrando com a sua família. É por isso que estamos aqui, tá? Ao seu lado, para levar o melhor da informação até às 8 da manhã. Tem intercalado aí também o guia eleitoral, faz parte da nossa democracia. Dia 4 de outubro, você está escolhendo aí todos os seus representantes. É um prazer estar ao seu lado, começando mais uma semana, a segunda semana aí de setembro, sempre levando o melhor da informação para você, aonde você estiver, tá? Você sabe, nunca foi sorte, sempre foi Deus. Na mesa de operações, ele, Geleia Sam. Bom dia, Geleia! Bom dia! Também muito bom dia para nossa produtora, Ana Cláudia Almeida. Ao seu lado tá aqui ela também, Renatinha Marques, também cumprimentando o Rogério Costa, direto da redação. Hoje Thaís Cavalcante dá aquela folga esperta, né? Pois é, faz parte do jogo, é o rodízio aí do dia a dia. Daqui a pouco também tem, cumprimentando também o nosso Jonatas Marizia, ele que coordena a Central Gazeta de Notícias e, claro, a geração de imagens é dele, é do Rafael Ferreira. Bom dia, Rafa, obrigado aí também pelo seu profissional. Boa semana, tá certo? 6:05. A boa notícia de hoje é que o Jornal da Mix está no ar!
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0: Há um mês das eleições, pesquisas apontam para um cenário ainda aberto entre Renan Filho e JHC. Outro destaque para você também, a movimentação no final de semana. Arthur Lira volta à cidade de Junqueiro e relembra as suas raízes familiares. Foi aqui onde tudo começou. Outro destaque para você também, em pronunciamento, Lula diz que Brasil não será colônia de ninguém. Outro destaque também nacional, com STF ao Colombre na mira, PL tem o maior número de candidatos ao Senado. E agora detalhes sobre a previsão do tempo.
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0: Pois é, a previsão do tempo para a capital alagoana, temperatura mínima nesse momento 24 graus em elevação, podendo chegar ao máximo em 29 graus ao longo do dia. Expectativa de chuva, só chuvas esparsas, tá? Então vai predominar o sol nesse feriadão para você poder aproveitar com a sua família e também com quem você ama. Isso se reflete também na área metropolitana, o nosso litoral aí, todo ele, né? Ensolarado. Também no Agreste, possibilidade de chuvas esparsas, mas a temperatura também em elevação. E no sertão, ai, ai, ai, hein? Cuidado, protege a pele, porque a temperatura vai passar dos 32 graus, pelo menos essa é a expectativa também para esta segunda-feira. 7 de setembro, feriado nacional. 6:07.
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0: Ah, o trânsito tá uma maravilha, que bom, né? Que dera fosse sempre assim. Mas é o feriado, né? Todo mundo sem compromisso. Então, aproveitando aí para descansar um pouco mais, ou para quem tá fora da capital alagoana, já viajou na sexta-feira, né? Para pegar o feriadão prolongado. Pois é, nesse momento, faixa verde é o que predomina nos principais corredores de transporte aqui da capital alagoana, para você que acompanha o Jornal da Mix. Tanto da Avenida do Valdo Góes Monteiro, como também Avenida Fernandes Lima e Expressa, Avenida Menino Marcelo, sem a presença aí volumosa de veículos. O horário ajuda, né? Mas a gente sabe que essa deve ser a tendência aí durante o dia por conta justamente de muitas repartições aí estarem fechadas em função do feriado nacional. Comércio não abre, né? Os bancos também. Então, consequentemente, é dia de aproveitar aí ao máximo, né? Uma programação cultural, uma programação ligada à natureza. Você que gosta, tá com menos cachaça, né? Pra você começar a terça-feira numa boa e também não se envolver em confusão, né? Não ter problemas. Então vai na boa, respeita um ao outro. Vamos aproveitar também esse 7 de setembro. Agora 6:08, 6:08.
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0: Muito bem, a gente está praticamente a um mês das eleições, né? Já diminuiu, porque eram 32 dias, a gente está entre 30 e 31, né? 30 dias aí para o processo eleitoral. Há exatamente um mês do primeiro turno das eleições, o eleitorado alagoano ainda não demonstra, né, pelo menos um elevado grau de indecisão. Pelo menos essa é a interpretação aqui do Thiago Gomes. Da pesquisa espontânea mais recente da Quest, quando os nomes dos candidatos não são apresentados aos entrevistados, pelo menos 65% afirmaram não saber em quem votar. O levantamento revela alto índice de indecisão na espontânea e aponta para uma disputa ainda aberta entre os candidatos Renan Filho e também JHC. No mesmo levantamento, Renan Filho aparece com 17% das intenções de voto espontâneas, seguido de perto de por JHC com 16%. Outros nomes somam 1%, enquanto 1% declarou também voto em branco, nulo ou afirmou não pretender votar nas próximas eleições. Para o cientista político Ranulfo Paranhos, o expressivo percentual de indecisos, ele revela um cenário de alta volatilidade eleitoral. Na avaliação dele, isso significa que existe uma grande janela aí de oportunidade para os candidatos, para que eles conquistem votos até os últimos momentos da campanha. Uma coisa que o Ranulfo concorda, assim também como que acontece no fenômeno nacional, é que a diferença entre uma candidatura e outra não serão muito grandes. Então, o percentual do eleitorado que vai decidir a eleição está ali oscilando entre 2%, 3%, no máximo 4%. Ou seja, é disputa pau a pau, não pode descansar, por isso que eles estão aproveitando aí o final de semana de um modo geral. Daqui a pouco eu trago mais informações sobre o cenário político aqui no estado de Alagoas. Hora de você ficar por dentro da política.
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0: Com ele, Arnaldo Ferreira. Bom dia, Arnaldo.
2: Bom dia, gente. Bom dia a todos e um bom dia muito especial. Neste momento que o nosso país, os mais de 200 milhões de brasileiros comemoram os 204 anos da independência do nosso Brasil de Portugal. E a data é comemorada especialmente no momento de reflexão, porque 150 milhões de eleitores, particularmente 2 milhões e 400 mil eleitores alagoanos, se preparam para escolher pela ordem deputado estadual, deputado federal, dois senadores, governador e presidente da República. É um momento de reflexão porque nós vamos avaliar quanto vale o nosso voto. Claro, nosso voto tem preço, sim. Ele vale coletivamente e não individualmente, porque individualmente não vale nada, mixaria. Mas coletivamente vale mais saúde, mais educação, mais segurança pública, mais emprego, mais cidades organizadas. É com cada voto, eles somados, nós vamos escolher os nossos futuros empregados, nossos futuros servidores públicos temporários. Exatamente, temporários. Eles são os servidores dos 150 milhões de eleitores alagoanos, melhor dizendo, dos 200 milhões de brasileiros, da nossa população, segundo dados estatísticos do IBGE. Então, este é um momento de reflexão, sim, porque nós vamos escolher e valorizar o esforço dos brasileiros nesses 204 anos de independência do atraso, rumo ao futuro melhor para todos, coletivamente, a um futuro brilhante de desenvolvimento e de mais alegrias para o povo brasileiro. Por hoje é só, gente.
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0: Muito bem, 6:12, 6:12. O final de semana foi marcado aí por uma história trágica, infelizmente, né? Uma torcedora do CRB acabou perdendo a sua vida durante uma abordagem da polícia militar. Ela se chama Amanda Ruane Lopes da Silva, de 32 anos. Era mãe de dois meninos, trabalhava e torcia apaixonadamente pelo CRB. Ela também tinha na dança uma das formas de expressão

marcava os registros ao lado dos filhos. A paixão pelo CRB era outro aspecto marcante também de todas as suas publicações. A família contesta a versão que foi divulgada até agora, é uma versão diferente das registradas, por exemplo, pela Polícia Militar, sobre o que aconteceu antes do disparo. Segundo a família, Amanda teria questionado o policial depois que uma familiar foi tratada de forma ofensiva pelo agente, que teria usado um termo de rapariga ao se referir à jovem. Amanda teria perguntado por que ele tratava a mulher daquela maneira. Ainda conforme o relato da família, Amanda questionou o policial sobre a forma como ele havia tratado e, a partir daí, a família afirma que Amanda foi baleada na porta de casa e teria colocado a mão no peito após ser atingida. Ela teria olhado para o policial e caído logo depois. Conforme o relato, apenas um disparo foi feito contra ela, praticamente a queima-roupa, né? Há vídeos divulgados de como foi feito o socorro de Amanda, o que também provoca a reação aí da família. Segundo o registro da ocorrência, os policiais realizavam a detenção de um homem que estava em posse de drogas. Ele seria primo de Amanda. Enquanto parte aí da guarnição permanecia com o suspeito, um policial ficou próximo à viatura. Conforme o relato oficial, um grupo de mulheres teria avançado contra o agente e tentado tomar sua arma. O militar afirmou ter efetuado o disparo para proteger a própria integridade física após se sentir ameaçado. Essa, pelo menos, é a informação, a versão apresentada pela polícia. A Secretaria de Estado da Segurança Pública informou aí que os policiais estavam realmente nessa operação e não chegaram à comunidade efetuando disparos, como chegou-se também a ser comentado. Agora são 6 horas e 15 minutos, 6 e 15, nós seguiremos até às 8 da manhã, lembrando que há de forma intercalada também o nosso guia eleitoral. Agora são 6 e 15 na capital alagoana, a gente lembra a você que a rotina dos candidatos no final de semana tem incluído aí muitas caminhadas, e nesse final de semana o candidato ao Senado, Arthur Lira, ele voltou à cidade de Junqueiro, foi no sábado, para participar de uma caminhada pelas ruas da cidade onde nasceu seu pai, o ex-senador Benedito de Lira. O município também fez parte aí da infância e da adolescência do parlamentar, que em seguida mudou-se com a família para Maceió. Arthur esteve acompanhado do candidato a deputado federal Álvaro Lira, do deputado estadual Fernando Pereira, candidato à reeleição, além de vereadores, lideranças políticas, representantes de comunidades rurais e também apoiadores. Foi aqui onde tudo começou. Esta é a minha terra. Amo Alagoas, amo os 102 municípios e trabalho por todos, sem distinção. Mas Junqueiro é a terra das minhas raízes, afirmou Arthur. Ao falar sobre a relação com o município, Arthur relembrou a trajetória política do pai e os momentos vividos também na cidade. Disse ele: é uma honra estar aqui onde meu pai, o saudoso Bill de Lira, nasceu e começou a sua trajetória. Foi aqui também que passei parte da minha infância e da minha adolescência. Cada rua, cada abraço e cada rosto trazem uma lembrança. Junqueiro faz parte da minha história e de quem eu sou, declarou aí Arthur Lira. Durante a caminhada, lideranças destacaram recursos destinados por Arthur a áreas como saúde, infraestrutura, agricultura e também habitação. Segundo a campanha, os investimentos permitiram ampliar atendimentos, melhorar unidades de saúde e adquirir também equipamentos para os serviços municipais. Pelo menos nessa atividade realizada lá na cidade de Junqueiro, o Arthur Lira contou com apoio aí dos primos, os primos, né, da família Pereira. Estava aqui, é possível ver na foto aqui, né, os primos dele, mas não estava com o JHC. Foi basicamente o próprio Arthur, sua família, né? Estava aqui também o seu filho ao seu lado, tá certo? E, obviamente, percorrendo as ruas estreitas. Sua família, né? Estava aqui também o seu filho ao seu lado, tá certo? E, obviamente, percorrendo as ruas estreitas. 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E daqui a pouco, depois do intervalo, a gente vai estar conversando com Delza Gitaí,
voluntária é que o CVV oferece apoio emocional gratuito e sigiloso para as pessoas que estão passando por momentos difíceis e precisam.

0: precisam conversar. É logo depois do intervalo. Fica comigo.
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0: Bom, a gente vai manter as informações sobre o trânsito, mas em função do feriado, faixa verde é o que predomina nos principais corredores de transporte aqui da capital alagoana. Então você que está vindo da parte alta da cidade, em direção à região central, tranquilidade total e mesma coisa para quem vai para o litoral, né? Aí está uma beleza, o tempo maravilhoso, maré seca, né? E você podendo aproveitar com a sua família. Então vai na boa, vai na calma, vamos transformar esse feriado num dia realmente feliz. 6:22.
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0: Bom, quando a gente fala em felicidade, talvez essa seja a principal meta, né, do ser humano. Mas, obviamente, nem todos conseguem uma fórmula mágica para chegar até ela. É aí onde as dificuldades elas pesam mais para umas pessoas em relação a outras. E é aí também que surge um trabalho de voluntariado muito importante, que é o Centro de Valorização da Vida, o CVV, tá certo? Que faz um trabalho diferenciado aqui em Alagoas. Sabe aquela angústia que você tem, não é? Que vai machucando o seu peito e que mistura-se com o universo dos problemas no seu entorno e parece que não há saída nenhuma? Pois é, sempre há uma saída. E é isso que o CVV tem feito nas últimas 24 horas, salvando vidas, ouvindo pessoas que sofrem com essas angústias, não é? Que basicamente, em alguns casos, acabam levando-as a iniciativas que, obviamente, mudam todo o seu roteiro. E é por isso que a gente está recebendo hoje aqui a Delza Gitaí, ela que é voluntária, e ao seu lado está Carlos Apolinário, nosso Cal, o Cabeleira, né? Está por aqui também. Professora Delza, seja bem-vinda aqui também para mais uma conversa conosco. Sempre que a gente se encontra, a pergunta que vem de início é saber se aumentou o número de pessoas que procuraram e pediram ajuda. Quando a resposta é positiva, significa dizer que o CVV teve um bom alcance. não é, em relação ao seu trabalho. Mas também significa dizer que mais pessoas passaram a sentir essa dor extrema e que muitas vezes as levam a uma ideação de ceifar a própria vida. Significa dizer que o trabalho precisa continuar e precisa continuar com mais voluntários, é isso? Bom dia.
13: Bom dia. Inicialmente queremos agradecer essa oportunidade, né, esse convite e essa recepção de vocês de forma tão solidária, tão carinhosa, esse acolhimento, né? Infelizmente, há um aumento da demanda e a demanda também aumenta nas diversas faixas etárias. Nós recebemos ligações desde crianças até pessoas idosas.
0: Chegamos a esse ponto, professora? As crianças também já estão?
13: Chegamos a esse ponto, não é? Jovens, muita presença dos jovens. E, infelizmente, não acompanha esse aumento de demanda ao aumento do número de voluntários.
0: Uhum.
13: Desde a epidemia que a gente vem envidando esforços para aumentar o número de voluntários, isso no Brasil todo, não é? Porque o CVV, ele não é só Maceió.
0: Uhum.
13: O CVV, ele foi criado em São Paulo, em 62, mas ele está presente em todo o Brasil. Tanto que a pessoa pode ligar daqui, de Maceió, e ser atendido por um mineiro, por uma paulista, por um pernambucano, porque a ligação, ela tem o telefone que estiver desocupado naquele momento, é encaminhada a ligação.
0: Então é uma forma de garantir realmente que a pessoa não desista daquele momento que ela tomou a decisão de ligar. Então já tem uma estrutura garantindo isso. Falar um pouco com o Carlos, já que ele está ali também posicionado para isso. Carlos, obviamente quando a professora fala que o trabalho é nacional, então a gente está falando de uma estrutura de treinamento para esse voluntário que atende a princípios que valem para o país inteiro. Bom dia.
14: Bom dia. Bom dia a todos. Queria também agradecer o convite. Estamos sempre à disposição de vocês. Tá? O treinamento, ele é feito todo online. Né? Inclusive, agora em outubro, o nosso posto vai fazer um novo treinamento. E quem tiver interesse em participar, a gente tem o site do CVV, né? Que é cvv.org.br/voluntários/Maceió. Você clica nesse link, vai fazer a inscrição, um formulário pequeno. E todo o treinamento que é feito aqui em Maceió é padronizado para o país todo, né? Na verdade, a gente faz uma desconstrução nas pessoas, porque a ideia de ajudar é sempre você aconselhar, direcionar, usar o seu exemplo para que a pessoa siga.
0: Uhum.
14: Só que no atendimento que você vê faz, ele não pode fazer isso, porque nem sempre o que você sente e o que você viveu é igual ao que a pessoa está vivendo.
0: Claro.
14: Então, no treinamento, a gente vê todas essas etapas, são vários estágios, parte teórica e a parte prática. Né? Só reforçando em relação ao que você falou com a Deus agora há pouco, nós chegamos a ter 3 milhões de atendimentos por ano. Nossos voluntários, nós éramos 4.500. Hoje nós somos 3.200. Nós tínhamos 120 postos no país. Nossos voluntários, nós éramos 4.500. Hoje nós somos 3.200. Nós tínhamos 120 postos no país.

0: com o voluntário.
1: E tudo isso sob total anonimato, né, professora Delza? Eu me lembro que a senhora colocava de maneira muito clara, nunca ninguém que vai estar conversando vai estar sabendo quem está do outro lado, e quem está do outro lado não vai ficar fazendo perguntas para identificar essa pessoa. O mais importante naquele momento é aquela angústia, é o que realmente a levou a tomar a atitude de ligar, né?
2: É isso mesmo. São dois pilares importantes. Um é o anonimato. A pessoa não precisa dizer o nome, não precisa dizer de onde está falando, nem profissão. A pessoa precisa dizer o que sente.
1: Uhum.
2: Desabafar a sua dor, a sua angústia, que às vezes é por uma perda financeira, por uma perda familiar. Situações que chegam de repente, uma separação. Vários são os conflitos na família. Então, a conversa se dá entre duas pessoas, né, com muito acolhimento. E ao se sentir acolhido, já começa a pessoa a ter a confiança de que aquela conversa não vai entrar em espaços não permitidos.
1: Todo treinamento que o voluntário é feito é nesse sentido, invadir a vida da pessoa.
2: É nesse sentido. E é segundo uma filosofia humanista, uma psicologia também, de que a abordagem é centrada na pessoa.
1: Uhum.
2: Quem é essa pessoa? A pessoa que liga. Dessa forma, as nossas atenções, os nossos sentimentos estão totalmente à disposição da pessoa. Não é? Não confundimos a pessoa que liga com a pessoa que atende. Porque a gente tem que ter o cuidado, e isso fora do CVV, na vida, de respeitar, de compreender e de ter certeza que a pessoa tem condições de responder às suas próprias necessidades.
1: Uhum.
2: Então, a gente, por isso que não aconselha, nem diz faça isso, nem não direciona, porque a gente tem certeza que a pessoa pode e quer fazer algo que ela se sinta bem.
1: A cada ano, quando a senhora passa aqui, a gente vai aprendendo sobre os dramas que, obviamente, cercam, né, o ser humano. Eu contava para vocês nos bastidores que a gente fez uma entrevista que até hoje dá repercussão, contando a história de pessoas que estão endividadas em função da oferta dos jogos, né? Porque do mesmo jeito que o celular é uma grande ferramenta para várias coisas boas, infelizmente chega também essa coisa que transformou-se em dependência hoje, que é a dependência dos jogos. Ludopatia é o nome da dependência dos jogos. E o que foi relatado aqui foi impressionante, porque antigamente ou pelo menos quem tinha uma visão preconceituosa, achava que quem estava se viciando eram pessoas de baixa renda. Essas sofrem mais, porque perdem mais rápido. Mas tem pessoas que tinham um padrão de classe média e chegaram a perder tudo, inclusive a própria família, e é claro que em meio a isso a ideia da ideação, não é? De tirar a própria vida também vem à tona. Isso também se reflete nas ligações do CVV?
2: Sim, se reflete, e o CVV não atende somente através das ligações. O CVV vai também à comunidade.
1: Uhum.
2: E nós já fizemos roda de conversa, por exemplo, em empresas que uma pessoa morreu por suicídio na própria empresa em decorrência do vício, desse vício do qual você está falando.
1: E foi no próprio ambiente da empresa?
2: Na própria ambiente da empresa. Então, a gente tanto atende situações, seja da própria pessoa, seja de familiares, né? Pai, mãe, avó, como também a gente vai à comunidade. Ao ir à comunidade, a gente tem algumas ferramentas. Uma delas é a roda de conversa.
1: Uhum.
2: Nesse momento do Setembro Amarelo, nos convidam para dar palestras, né? E a gente está, inclusive, com a agenda cheia, né? Tem dia que tem quatro palestras.

0: né? Fora as entrevistas, que atingem o maior número de pessoas.
1: Quando a senhora faz participação junto com o Carlos, que também se divide nesse trabalho, então, jogar para você essa, Carlos, tem uma procura maior? Você acha que, de certa maneira, incentiva mais pessoas? Porque o número é muito fácil, é 188. Você pode ligar de qualquer telefone, vai ter sempre alguém para atender. Você nota que dá uma sacudida, aumenta-se a procura?
2: Olha, a demanda, como eu falei, ela não para, né? E nesse mês de setembro, como a gente faz muita palestra, muita roda de conversa, e também tem muitas entrevistas, as pessoas, apesar do CV existir há 64 anos, elas, olha, não sabia que existia esse trabalho. Então aí, naquele mês, a procura aumenta mais ainda. Mas o que a gente vê hoje é que as pessoas que têm essa vontade de ajudar, às vezes não sabem que tem esse trabalho.
1: Uhum.
2: Então, quando a gente vem para aqui falar sobre ele, é esse foco de pessoa que a gente procura. Porque para a gente conseguir atender essa demanda, a gente precisa de pessoas, né?
1: Claro.
2: Por isso que a gente, no setembro, a gente faz tanto a divulgação do processo de seleção, para que essas pessoas que estão em casa, que gostam de conversar com as pessoas, que tenham vontade de ajudar, porque geralmente alguém...
1: Mas eu não sou formado em psicologia, eu sou engenheiro elétrico.
2: Exato.
1: Isso me impede de fazer alguma coisa?
2: Não, de forma alguma. Na verdade, para ser voluntário, são só 3 pré-requisitos. Ser maior de idade, né? Gostar de conversar com as pessoas e ter disponibilidade de tempo.
1: Certo.
2: A gente faz o treinamento todo online, né? Para a pessoa atender, ela precisa ter o quê? Um computador, um notebook, um fone de ouvido simples.
1: Ah, ela não precisa ir para um local, ela pode estar na casa dela?
2: Ela pode até ir. Né? Porque antes da pandemia, nós já temos uma sala, um posto físico. Mas com a pandemia a gente teve que se adaptar. Então hoje se atende de casa. São só 3 horas por semana o plantão, uma reunião por mês, e está sempre fazendo treinamentos para se atualizar. Então, se você está em casa, quer fazer um trabalho voluntário, conversar com pessoas que estão passando por dificuldades, entra no site do CVV, cvv.org.br/voluntários/Maceió, lá tem um formuláriozinho, se inscreve e venha passar por essa experiência, né? Ajudar o outro é o resultado, o preço, o dinheiro que você ganha, a vantagem é tão grande, porque o retorno é muito grande.
1: Claro.
2: Né? Então você vai estar lá conversando com uma pessoa que está necessitada, às vezes por uma situação dessa de jogos, né? Que a Deusa citou agora, a gente foi lá conversar, porque as pessoas estavam muito abaladas. Quando você perde alguém por morte, por suicídio, não afeta só a família, afeta os amigos, afeta os colegas de trabalho. E quando é uma pessoa muito conhecida, afeta a região toda, né? A cidade fica abalada. Como você já viu várias pessoas famosas que tiraram a sua própria vida porque estavam passando por um sofrimento e não tiveram a oportunidade de conversar.
1: É, e esse sofrimento é que é angustiante, né? E eu estive pesquisando, curiosamente, desde que a gente começou a fazer esse trabalho. E eu tenho o prazer, sempre quando encontro a professora Deusa, lembrar que eu fiz a primeira matéria quando ela estava refazendo o CVV também aqui em Alagoas. Nos recebeu lá na sua casa. E de lá para cá, professora, obviamente do ponto de vista de estudos, questões religiosas, eu me aprofundei também. E eu descobri que não há nenhuma religião que compreenda a ideia de tirar a vida como sendo algo, como uma etapa de proximidade com a divindade. Em todas, a ideia do ser humano tirar a própria vida é um peso, inclusive, no campo espiritual. E é claro que quando a conversa com o voluntário e a pessoa que liga não passa por esse tema, mas é bom a gente abordar isso para dizer o seguinte, porque as pessoas, elas têm algum conhecimento de religião e acham que em algum momento isso pode solucionar algo. E não soluciona, né, professora?
0: Pois é, né?
1: É uma dor sem fim que não tem essa solução.
0: É verdade. Claro que a religião, qualquer que seja, ajuda muito até pela proteção social, né? A pessoa está ali com outras pessoas e isso ajuda. Mas não impede, porque o suicídio, ele não ocorre assim de uma vez. Existe um processo. E esse processo é um processo de morrência. A pessoa pensa no suicídio, depois esse pensamento fica muito presente, aquela ideia recorrente, depois faz o planejamento e aí há um gatilho, né? A pessoa pode dizer assim, olha, suicidou-se porque acabou o namoro. acabar o namoro é o gatilho, mas a pessoa já vinha no
1: processo. Foi uma construção, né?
0: Foi uma construção. E a gente, enquanto voluntário, na realidade, a gente não recebe nada, né? Ao contrário, a gente é quem sustenta o posto, por exemplo, nas suas demandas de internet, água, luz, condomínio. Mas é tão gratificante, porque a gente cresce muito.
1: Uhum.
0: Primeiro, alarga a visão de mundo.
1: Claro.
0: Chegam demandas que a gente desconhece até que estão presentes na sociedade. Segundo, a gente também desenvolve, e o treinamento do CVV é muito nessa busca, o autoconhecimento, não é? Porque quanto mais a gente se conhece, menos a gente vai projetar no outro coisas que são nossas.
1: Claro.
0: Não é? E isso fica uma conversa que a gente chama um diálogo de escuta, uma escuta ativa. Por isso que a gente fica sempre com o outro, mas o outro em primeiro lugar, não é? Então, isso gera essa confiança recíproca. Então, eu, por exemplo, como voluntária do CVV, depois dos cursos, tudo, posso dizer que sou outra deusa, não é? Porque a gente cresce muito, a gente aprende muito, e isso é tão bom, não é? Por isso que é gratificante. É gratificante pelo fato de a gente estar fazendo algo com o outro, e é gratificante porque também o outro nos ensina sobre nós mesmos, sobre as questões familiares. E nesse mês, Setembro Amarelo, a gente faz questão, né, de divulgar esse serviço para que as pessoas saibam que tem onde procurar ajuda para fazer um desabafo.
1: Com certeza.
0: E é sigiloso, que a pessoa falar não sai dali.
1: A colega mandou aqui a mensagem, Maria Cristina, disse: se ela atender sempre com esse tom de voz, eu diria desse para melhor, viu? Ela é dessa forma, atende com essa calma e também com essa tranquilidade. Mesma forma, o Carlos. A gente já está chegando para a reta final dessa conversa, que por mim ganharia amanhã, até pela relevância que ela tem. Mas como a gente tem que dar um recado, né, para você que está nesse momento, a segunda-feira não é a mesma para todos, né? Muita gente está acordando hoje alegre porque é feriado, mas tem aquela que vai estar acordando com um peso diferente em função exatamente de ser o feriado, não ter ninguém ao seu lado às vezes e estar com essa sensação de solidão. E aí ligou o rádio e está ouvindo essa conversa, está no trânsito aí trabalhando só no automático. O CVV atende pelo 188. É 24 horas por dia, e eles também, além de ajudar pessoas, também querem pessoas para ajudar outras pessoas. E você também pode fazer parte dessa grande família do CVV. Carlos, dá aí os encaminhamentos para quem tiver interesse, como é que faz para fazer esse treinamento já em outubro, que será para a nova turma de voluntários do CVV.
2: É só entrar no site do CVV, cvv.org.br/voluntários/Maceió. Preenche o formulário que em breve a gente entra em contato. O treinamento é todo online. Vocês vão estar assim aprendendo e vivendo uma experiência que vocês vão levar para o resto da vida. A gente fala sempre que você, quando faz o curso CV, você pode até não ficar no CV.
1: Uhum.
2: Mas o CV nunca vai sair de você. Porque a gente não foca nos problemas que a pessoa está passando, a gente foca no sentimento. E é daí que a conversa flui e a pessoa sai daquele momento difícil.
1: Pois é, ele falou do serviço. Agora a mensagem final é da professora Delza Gitaí. Por favor, fique à vontade, professora.
0: Eu preciso dizer a vocês que esse voluntariado é muito enriquecedor. E às vezes as pessoas dizem que eu não tenho condições, não é? Porque emocionais. Não. Pode vir ser voluntário, que desde o primeiro momento do treinamento ou da capacitação, que é um processo de seleção de voluntários. Então, uma vez por semana, e dura mais ou menos 12 a 13 semanas. Então, meu amigo, minha amiga, tem tanta gente precisando de você. Venha, venha fazer algo tão bom para essas pessoas e para você mesmo.
1: E para você também, com certeza, né? E eu gosto muito daquela frase que diz o seguinte: Deus não escolhe os capacitados, né? Ele capacita os escolhidos. Então, se essa mensagem chegou até você agora e você está com essa sensação, mas fica, obviamente, se auto-sabotando: ah, eu sou engenheiro elétrico, não sei falar com gente. Pois é, você pode ser o cara que está faltando para dar essa energia e ajudar a salvar vidas também. Queria agradecer a professora Delza Gitaí, ela que também é idealizadora desse projeto, também o voluntário Carlos Apolinário Cal, está por aqui com a gente hoje falando sobre o Centro de Valorização da Vida. Vamos para um rápido intervalo, daqui a pouco eu volto para a reta final aqui do Jornal da Mix, antes do Guia Eleitoral. Até já.
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1: 6:48. Valeu. Damião mandou uma mensagem aqui, é isso? Paulo Damião, obrigado pela audiência, tá? Gostou muito da entrevista e vai procurar para ser um voluntário. Ô, coisa boa. Vai lá, meu irmão, ajude mesmo aí, tá certo? 3 horas por dia, no dia que você puder, né? Realmente é algo importante para ajudar a salvar vidas, tá? Olha, ele trabalha como motorista de aplicativo e diz que houve muitas histórias aí durante as viagens que faz e se identificou com o trabalho do CVV. Então seja você um voluntário, tá bom? Vai lá no site cvv.org/Maceió e você se inscreve. Outubro é que é o treinamento. 6:48, estou falando isso porque o trânsito continua bom, tá? Faixa verde, nos principais corredores de transporte para quem vem da parte.

0: alta da cidade, se deslocando em direção à região central e também ao litoral. É bom lembrar que em função do desfile de 7 de setembro, um trecho aqui da Avenida da Paz, tá certo? Aqui também na Praia da Avenida vai estar interditado, totalmente voltado para a movimentação em torno do desfile. Então, cuidado, evite descer de carro para essa região. Se vai curtir o desfile, venha por aplicativo, né? Ou saia muito cedo para evitar congestionamentos, tá bom? 6 horas e 49 minutos, hora do Boletim Integração com o jornalista Mozar Luna. 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
1: Bom dia, estamos de volta aqui com o Boletim Integração de hoje, com muitas informações para os municípios alagoanos. Isso mesmo, hoje tem muita informação com relação à reforma tributária, tá certo? Tem questão do SUS para os prefeitos, tem notícia de Coruripe, tem a questão de rodovias em Alagoas e mobilidade urbana, principalmente em Maceió, que tem sido um grande problema para quem mora na capital alagoana. Tudo isso no Boletim Integração de hoje. 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Vamos às informações, olha só aqui. Isenção de custos judiciais na Justiça Federal, um projeto de lei criado pelo senador Renan Calheiros, que busca isentar as pessoas que ganham até R$5.000 de pagarem os custos processuais na Justiça Federal. O projeto já foi aprovado na Câmara e no Senado, agora vai para sanção presidencial do Lula, com certeza vai ser aprovado. Mais um grande projeto do senador Renan Calheiros, que inclusive também foi ele que proporcionou a aprovação de isenção do imposto de renda para quem ganha até R$5.000, tá bem? O Sindicato dos Advogados, através de seus representantes, foram pessoalmente agradecer ao senador Renan Calheiros desse empenho. Muita gente não pode pagar esse valor. A justiça tem que ser mais acessível ao povo. E é muito caro, tem sido muito caro para o povo ter acesso à justiça, tá certo? Isso deve ser também na justiça do estado de Alagoas. Vamos baixar um pouco esse custo, certo? O povo precisa ter acesso à justiça. Vamos ajudar o povo mais carente. E quem ganha R$5.000, gente, é muito dinheiro, não é não, é pouco. É aluguel, escola de meninos, saúde, transporte, tá certo? Vamos pensar em quem ganha menos, tá bom? E agora vamos comentar um pouquinho sobre rodovias em Alagoas, as grandes obras que foram realizadas aqui. E Alagoas hoje é um dos poucos estados que tem uma das melhores malhas viárias. A duplicação da L220 foi um grande marco. Eu digo isso porque eu viajo o estado todo e viajo bastante para o sertão. E aquela duplicação foi uma das maiores obras já realizadas por governo de Paulo Dantas e também de Renan Filho, que criou essas rodovias, né? Já em Maceió, o colapso toma conta já do trânsito. Não se investiu em viadutos, abertura de novas vias de acesso. O que se faz mais é botar semáforo, faixa de pedestre, desviar trânsito para ruas estreitas, tentar fazer vias que só cabem 2 faixas de rolamento com 4. Isso não adianta. Tem que desapropriar imóveis, construir viadutos. A Fernanda Slima, a Via Expressa, e a Gustavo Paiva com a Josefa de Mello são gargalos que precisam de viadutos e não de semáforos. Tá certo? Não adianta de botar faixa

0: de rolamento onde não cabe mais. Não adianta tentar dividir o espaço bicicletas, moto e carro. Não dá mais. É preciso investir na mobilidade urbana. Maceió está num pré-colapso de trânsito. Todo mundo sabe disso, quem mora na capital, né? Todo mundo sabe disso. Vamos aguardar que o novo prefeito, que o novo governador ajude Maceió, que está pedindo socorro para o seu trânsito, tá bom? Bom, a gente vai ficando por aqui, lembrando que a Confederação Nacional dos Municípios está realizando um curso de reforma tributária, tá certo? Mais informações, acessar a coluna Integração da Gazeta de Alagoas. Voltamos amanhã.
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3: 7:24, aí de volta do Guia Eleitoral. Temos aqui mais uma informação e na sequência, claro, a gente volta com muito mais até às 8 da manhã. 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
3: É isso, 7:27. Vai pegar aquela praia, vai passear com a família, vai ver o desfile aí na Orla? Saia cedo, né? Nesse momento, trânsito bom aqui na Avenida do Valdo Góes Monteiro e também a Avenida Fernandes Lima. O mesmo acontece com a Via Expressa, Avenida Menino Marcelo, para quem sai do Complexo Habitacional Benedito Bentes em direção ao Bairro da Serraria. Então, significa dizer que tá tudo tranquilo, tá? Também na L101 Sul e a L101 Norte. Vai estar curtindo com a família? Não precisa beber muito não, né? Fica aí na boa. Boa, rapaz, vai pegar o trânsito? Não beba, tá? Passe a chave, é o melhor. Ou mobilize um motorista por aplicativo. Eles estão todos trabalhando hoje, a maioria pelo menos, tá certo? Nos dão prazer da audiência. Um abraço a você, amigo. Nós estamos aqui também cumprindo a nossa missão. Hoje, Thaís, descansa, é comigo e a gente fica até às 8 da manhã. Então, vai na boa, os taxistas também, né? Muita gente aí trabalhando, os motoristas de coletivo. Fiquei sabendo que alguns motoristas de coletivo se ligam na Mix. Então, um abraço para você. Um abraço aí para os passageiros que nesse momento estão em processo de deslocamento. É sempre bom contar com essa audiência qualificada. 7:28, 7:28.
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3: Pois é, informação que chega direto de Brasília. É para lá que eu vou com a informação para você dentro da nossa programação.
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3: O Partido Liberal é a legenda que tem o maior número de candidatos ao Senado nas eleições de 2026. A legenda do candidato à presidência pelo partido Flávio Bolsonaro tem 33 nomes registrados na Justiça Eleitoral, o que representa 10,4% do total de postulantes nesta disputa, segundo os dados do TSE. A composição à Casa Alta é uma das prioridades do PL neste pleito, já que cabe aos 81 senadores analisarem pautas caras ao bolsonarismo, como a indicação e o impeachment de ministros do Supremo Tribunal Federal, o STF. A estratégia começou a ser desenhada ainda em 2024 e contou com indicações diretas do ex-presidente Jair Bolsonaro do PL, que escalou nomes da ala mais ideológica para a disputa, como o ex-vereador do Rio de Janeiro, Carlos Bolsonaro, que foi disputar o Senado lá em Santa Catarina, e os deputados Gustavo Gayer, de Goiás, e Hélio Lopes, que sai do Rio de Janeiro, o Hélio Negão, e foi disputar o Senado lá em Roraima. No caso do Hélio, tem uma particularidade. Como ele não é do Estado, ele produziu com a sua assessoria um vídeo de inteligência artificial dizendo que estava chegando, que estava na disputa ao Senado. Só que na hora de divulgar a bandeira de Roraima, o brasão era de outro Estado. Aí, meu amigo, deu uma repercussão danada, mas o Hélio aceitou a missão, colocou o mandato dele à disposição dessa disputa lá em Roraima e deixa o Rio para ser candidato ao Senado por Roraima. 7:30, hora da participação do jornalista e blogueiro Edivaldo Júnior. Daqui a pouco, portanto, Edivaldo Júnior trazendo a informação para você dentro da nossa programação, tá? Vamos aqui com outras notícias para que você fique aqui bem informado, tá certo? Sempre bom aqui a notícia sobre o desfile, como é que vai ser a mobilização aí na Avenida da Paz, tá? O destaque aqui, matéria de Herbert Borges, da edição digital da Gazeta. Será realizado hoje o tradicional desfile cívico-militar, em celebração ao Dia da Independência do Brasil. A programação oficial terá início às 9 horas e ocorrerá na Avenida da Paz, na orla do bairro do Jaraguá, em Maceió, reunindo a apresentação de 14 instituições oficiais. O evento contará com a participação integrada de tropas das Forças Armadas, Forças de Segurança Pública e Secretarias de Estado, além de um esquema especial de mobilidade e também segurança. A concentração dos grupamentos militares e instituições civis terá início às 7 horas no trecho compreendido entre a Academia da Polícia Militar, Senador Arnon de Mello, e a Foz do Riacho Salgadinho. Às 8 horas, as tropas estarão posicionadas para o ato formal da revista militar. A chegada do governador Paulo Dantas está prevista para as 8:40, momento em que antecede a autorização para o início da marcha oficial. O ato cívico-militar reunirá contingentes do Exército, Marinha e também da Aeronáutica, além de efetivos da Polícia Militar, como Corpo de Bombeiros, Polícia Civil, Guarda Municipal e representações estudantis. Ao longo do percurso, a população poderá acompanhar o desfile das tropas a pé e a exibição de recursos operacionais das forças estaduais, incluindo frotas de viaturas, de patrulhamento, motocicletas de resgate e ação tática. O Regimento da Polícia Montada, RPMON, cães farejadores, embarcações e aeronaves utilizadas no policiamento e também em missões de salvamento em Alagoas. A solenidade tem término previsto para as 11:30 da manhã. A Polícia Militar de Alagoas, ela montou um plano de atuação com patrulhamento a pé e motorizado, posicionado em pontos estratégicos em todo o entorno do percurso também da solenidade. Já o Departamento Municipal de Transporte e Trânsito, a DMTT, em parceria com o BPTran, implementará bloqueios temporários com duração estimada de 6 horas ou até a dispersão total do público. As intervenções, elas começaram às seis da manhã dessa segunda, com impacto direto nas avenidas Assis Chateaubriand, Avenida da Paz e Industrial Cícero Toledo, tá bom? 7:33, agora sim, tudo pronto, a participação do jornalista e blogueiro Edivaldo Júnior.
7: O tema de hoje é o tempo da política. A candidata ao Senado, Marina Cândia, Marina JHC, que disputa a eleição pelo PSDB, fez na semana passada uma crítica ao tempo de política de Renan Calheiros. Ela considera ruim a longevidade ou o tempo de 40 anos que o Renan teria aí de atividade política. Será que isso é ruim? É uma pergunta que a gente vai responder nas urnas desse ano. Agora, essa crítica da Marina vai terminar atingindo gente que está no palanque dela também. Vamos ver. O Renan Calheiros começou a fazer política aos 23 anos de idade. O JHC, marido da Marina, que disputa o governo, também começou a fazer política aos 23 anos de idade. E o Arthur Lira, que é companheiro de chapa da Marina para o Senado, também começou a fazer política aos 23 anos de idade. A diferença entre eles é o tempo em que eles começaram. O Renan começou um pouco mais cedo. Agora, tanto o JHC, quanto o Arthur Lira, quanto o Renan, sempre tiveram política como sua principal atividade. E todos eles disputaram mandatos sucessivos e vêm ficando nos cargos. O JHC, por exemplo, está há 16 anos em mandatos sucessivos, o Arthur Lira há mais de 30 anos e o Renan aí há mais ou menos 32 anos de Senado. Ou seja, longevidade nos cargos que pode representar o resultado do trabalho que é exercido por esses políticos. Está agradando o eleitor. Evidentemente que se não estivesse, não seriam reeleitos ou não estariam sendo eleitos para novos cargos. A pergunta que fica é essa: será que a longevidade é ruim? É uma resposta que todos vão dar. Ah, mas só um detalhe aqui: quem disputa a eleição, os cargos majoritários, além do Renan e do Lira, que estão liderando para o Senado, tem também o Renan Filho, que está no empate técnico aí com o JHC para o governo. O Renan Filho também começou cedo, aos 25 anos de idade, e começou em 2004. Ou seja, todos eles começaram cedo, estão no poder ou estão em cargos desde que começaram a fazer política, porque devem ter algo interessante, alguma qualidade que agrada aí os eleitores. A política da Marina pode ser interessante, pode agradar até muitas pessoas, mas o fato é que ela vai atingir também gente do seu palanque. Mas é claro que quem vai decidir tudo isso, ao fim e ao cabo, é o eleitor, no dia 4 de outubro. Eu hoje fico por aqui, até a próxima.
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3: Bem, agora são 7 horas e 36 minutos. Ó, essa questão que o Edvaldo tratou, isso é muito sério, né? Porque, naturalmente, quando a gente fica abordando a questão do tempo e a política, tem que ter cuidado para não esbarrar em algo que é muito presente, infelizmente, na nossa sociedade, que é o etarismo, né? Ele não pode invadir a política com o argumento de que o jovem tem a solução para os problemas da atualidade em detrimento de quem já começou na política há mais tempo. As ideias, elas não envelhecem, né? As ideias e, consequentemente, o poder de transformação delas não envelhecem. Porque se você está há mais tempo na política, significa também dizer que há mais tempo você tem colocado ideias em prática e mobilizado pessoas a partir das suas ideias. Como é que você vai comparar alguém que já está com uma trajetória de 40 anos de vida pública e dedicou justamente a sua juventude num outro contexto? O momento em que o hoje candidato ao Senado e à reeleição, Renan Calheiros, entra na política para, obviamente, colocar o seu nome à disposição dos alagoanos, foi um período em que a nossa história precisava de jovens de muita coragem, jovens de muito poder de articulação e jovens que chegassem em Brasília com um novo espírito transformador. E foi exatamente o que aconteceu naquele período. O Renan saía do movimento estudantil, estava exatamente na rota, né, incomodando muitos militares que atuavam em Alagoas. Houve até ameaças, né, em relação à sua própria vida. O PCdoB, que era um partido na época do movimento estudantil, avaliou isso. E o Renan entra no MDB, então MDB, para essa mobilização e consegue transpor uma barreira importantíssima, sendo porta-voz da juventude alagoana, que queria mais liberdade, liberdade para o Brasil e na construção da Constituição. Então hoje, se os jovens de hoje têm liberdade para falar, têm liberdade para se candidatar e, obviamente, liberdade para buscar o voto das pessoas, é porque lá atrás outros jovens emprestaram a sua juventude para que isso pudesse acontecer. Então não existe o jovem Marcos, o adulto Marcos, o adulto Geleia, né, a adulta Renata, se lá atrás os nossos pais não tivessem coragem na sua juventude para você estar aqui. Então, se eu ficar achando que o tempo da vida é o meu tempo de jovem, eu estou ignorando meus avós, os meus pais. Então, você, eleitor, tem que ter uma certa maturidade em relação a isso para saber entender que é claro que cada tempo vive um tempo diferente, mas você não pode ignorar o tempo lá atrás, porque parte do que você vive hoje, que é exatamente as conquistas que temos hoje, teve pessoas que participaram delas lá atrás, né? Então, é bom o eleitorado compreender um pouco isso. Acho que é justo que isso seja dito em detrimento daqueles que fizeram algo por nós. Porque se temos uma Constituição avançada, se temos uma Constituição cidadã, se temos uma Constituição considerada progressista, é porque lá atrás alguns jovens dedicaram-se para que isso viesse a acontecer. Então, acho que é uma reflexão importante para você que acompanha e gosta também de política. Agora são 7h40. Vamos para mais um intervalo comercial. 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
0: Pois é, 7:44, 7:44, para você que acompanha aqui a nossa programação. Muito obrigado, né, pela sua audiência, sempre qualificada, sempre bom poder contar contigo aqui dentro dessa nave, né, que é a nave da informação, a nave da Mix, tá? Vai pegar o trânsito, vai na boa, vai com tranquilidade, tá uma beleza hoje, faixa verde é o que predomina nos principais corredores de transporte, se você tá fazendo o deslocamento da parte alta da cidade em direção também à região central. Então venha com tranquilidade, tá certo? Para não se envolver aí em confusão. Não é porque o trânsito tá bom que você também vai ficar pisando além do normal, né? Então é fundamental que você respeite também aí os limites de velocidade. A Avenida Duval de Góes Monteiro, ela realmente apresenta boas condições, assim como o seu prolongamento na Fernandes Lima e também a Via Expressa, Avenida Menino Marcelo, ela também tem bom deslocamento para quem sai do Benedito Bentes, vai pegar uma praia, né? O pessoal do Benedito Bentes tem uma vantagem, tem uma outra via que liga, né? A Ecovia Norte, que via também liga ao litoral, facilita esse deslocamento. A L101 Sul e a L101 Norte, ambas apresentam boas condições. Agora, se você vai para a Praia da Avenida, aí tem que ter atenção, porque ela está interditada em função do desfile de 7 de setembro. 7:46, hora da participação do repórter Rogério Costa, direto da redação.
2: 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Bom dia para todo mundo que acompanha o Jornal da Mix. Estamos chegando nesse feriado, nessa segunda-feira, com informações direto da redação. E na última sexta-feira, o Tribunal Regional Eleitoral de Alagoas e os órgãos de segurança pública formalizaram uma parceria estratégica para assegurar a ordem, a transparência e a segurança durante o processo eleitoral que se aproxima. A solenidade marcou a assinatura de um termo de cooperação que visa colocar em prática o Plano Integrado de Segurança Eleitoral. Conduzido pelo presidente do TRE, o desembargador Alcides Guzmão, o evento reuniu representantes do setor de segurança para oficializar a atuação conjunta do esquema preventivo e operacional, antes, durante e depois das eleições. Os gestores das forças de segurança que participaram do encontro garantiram ao presidente do TRE empenho e atuação firme no combate aos ilícitos eleitorais, além da divisão de tarefas, a responsabilidade pela logística dos locais de votação e os protocolos para a prevenção de crimes eleitorais. Participaram da reunião, além do presidente do TRE, o desembargador eleitoral Rodrigo Prata, o coronel Patrick Madeiro, representando a Segurança Pública, o coronel Iraque Agnes, representando a Polícia Militar, o secretário de Segurança Cidadã de Maceió, Tiago Prado, além de representantes do Corpo de Bombeiros e das Guardas Municipais de União dos Palmares e São Miguel dos Campos. Voltamos com vocês.
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0: Muito bem, 7:47, 7:47. Então, a manifestação com o tema Fora Lula e Fora Alexandre de Moraes será realizada hoje aqui na capital. A concentração está prevista para 9 horas da manhã no corredor Vera Arruda, no bairro da Jatiúca. É uma área onde já é tradicional para as manifestações da direita alagoana. Segundo a organização, a caminhada deve começar às 10h30, com destino ao Marco dos Corais da madrugada. A expectativa, eu acho que é Pinto da Madrugada, né? Corretor Vera, até a Pinto da Madrugada. Segundo a organização, esse evento ele tem a expectativa de reunir pessoas que já costumam participar das manifestações. Entre as principais pautas do ato estão críticas ao presidente Lula e ao ministro Alexandre de Moraes do Supremo Tribunal Federal, que na semana passada entrou aí numa rota, né, aí de colisão realmente muito grande com a opinião pública, tá? Hoje também acontece, a partir das 8 horas, a concentração daqui a pouco, portanto, na Praça Sinimbu, vai ter uma celebração ecumênica às 8h30 e às 9h30, saída em passeata pelas ruas da capital. Eu estou me referindo à 32ª edição do Grito dos Excluídos, que aqui de Maceió vai acontecer hoje também, é paralelo a essa programação lá do desfile na praia, tá? A principal pauta une exatamente a defesa aí dos trabalhadores e o fim da escala 6x1. 7:49, formação é esporte aqui na reta final do Jornal da Mix, porque quem pede passagem é o Paulo Vinícius Coelho, PVC.
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3: Bom dia. Fim de semana ruim pro Asa, que perdeu por 2-0 o primeiro jogo das finais da Série D.

0: final de semana bom para o CRB, porque a combinação de resultados, principalmente pela vitória por 3-1 sobre o América, coloca o CRB em condição de continuar sonhando com acesso, chegar à Série B do ano que vem. Final de semana bom mesmo para o Flamengo, porque o Flamengo ganhou do Remo por 1-0 debaixo de uma tempestade em Belém no segundo tempo. Gol de Samuel Lino de novo, são 4 gols de Samuel Lino nas últimas 5 partidas do Flamengo de Campeonato Brasileiro. E bom para o Flamengo porque o Palmeiras só empatou contra o Botafogo e pela primeira vez em 26 rodadas da Série A, o Flamengo é o líder do campeonato de verdade. Os dois com 26 pontos, o Flamengo com 54, os dois com 26 jogos, o Flamengo com 54 pontos, o Palmeiras com 53. Já gerou crise no Palmeiras porque Anderson Barros disse que não pode repetir os erros do ano passado. Acontece que os erros são outros. No ano passado, o Palmeiras perdeu o título nos confrontos diretos com o líder, com o Flamengo. Dessa vez, o Palmeiras perdeu 20 pontos. 25 pontos ao todo, 20 pontos para os times que estão abaixo do décimo lugar na tabela. É uma espécie de Robin Hood, ganha pontos dos mais fortes, entrega para os mais fracos. Paulo Vinícius Coelho, PVC, para Central Gazeta de Notícias. 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
1: Valeu, PVC, trazendo informações também dentro da nossa programação. Daqui a pouco, depois da nossa participação, o comando aqui vai ser do Geleia, tá certo? Até 1 da tarde, levando o melhor da informação. É isso mesmo, né? Hoje é até 10. Ele já se antecipou aqui, tá? Rapaz, eu fiquei muito triste com a informação que chegou no final de semana daquele pescador que tinha pego um peixe gigantesco aqui na região de Satuba, né? É, o pescador Damião da Silva, de 50 anos. Ele, pescador, ele viralizou, rapaz, há cerca de um mês e meio, mais ou menos, após capturar um pirarucu com mais de 70 quilos. Pois bem, esse final de semana, rapaz, é a notícia que ele veio a falecer após sofrer um acidente, justamente durante fazendo o que ele mais gostava, que era uma pescaria lá em Satuba, aqui na região metropolitana também de Maceió. O fato ocorreu na última, na quarta-feira, mas ganhou repercussão só no final de semana. Damião foi atingido acidentalmente por um arpão que pertencia a um colega. O acidente teria acontecido quando ele esbarrou na arma durante uma pescaria, provocando um ferimento lamentável de extrema gravidade. Mesmo ferido, o pescador ainda conseguiu alertar o amigo sobre o ocorrido. Pouco tempo depois, Damião lamentavelmente veio a perder a consciência. Notícia triste, né? Mas a família fica aí esse registro, tá certo também aqui no Jornal da Mix. A gente que deu muita repercussão ao fato dele ter conseguido, né, consequentemente, fazer a captura desse peixe gigantesco, tá? A última informação que a gente tem aqui sobre política vem aqui de uma declaração dada pelo candidato ao Senado, Alexandre Fremling. Ele apresentou no domingo as primeiras propostas de um programa destinado a combater o analfabetismo no Estado. Ele é candidato ao Senado pela Unidade Popular e é professor. Então, tudo a ver aí a ligação com a educação, né? A meta anunciada é reduzir o índice para no máximo 3% de analfabetismo em 2030 aqui no estado de Alagoas. Segundo dados da PNAD Contínua do IBGE, 13,1% da população alagoana com 15 anos ou mais não sabe ler e nem escrever. Então realmente é algo impactante, né? Aí para o processo político é sempre bom poder também discutir educação. Uma pessoa que comentou, né, pediu reservas ao seu nome, justamente em relação ao meu comentário sobre a questão do etarismo. E é isso mesmo, né? Ele não tem a ver com questão ideológica, ele tem a ver com questão de justiça. Porque, obviamente, quando a gente fala de algo que afeta todas as pessoas, isso independe de ideologia, depende de candidatura, independe de coligação. O que a gente quer é respeito, porque o processo de debate numa eleição, e quando você vai escolher quem vai lhe representar, você tem que escolher quem, obviamente, cumpra com o que falou. Eu acho que isso é um julgamento importante, né? Ah, fulano está há muito tempo. Então, veja se o que foi dito e o que foi feito combinam. Isso é um motivo, um critério de julgamento. Agora, o tempo, a idade propriamente dita, né? Então, a gente não pode reforçar nos dias de hoje, porque tudo parece feito para jovem, né? Tecnologia é para jovem, inteligência artificial é para jovem. E não é, é feito para todos. O jovem tem a facilidade de estar um passo à frente das pessoas que nasceram há mais tempo.

0: Agora, as que nasceram há mais tempo tem uma coisa que o jovem de hoje não tem, que é conteúdo, não é? É justamente experiência sobre algumas vivências. Então, a gente embarcar num discurso de que para mudar é o jovem, não. Você pode estar uma pessoa jovem e ela ser extremamente retrógrada em suas ideias, entendeu? Então, o que a gente tem que, na verdade, valorizar são as pessoas a partir das ideias que elas defendem, da coerência que elas têm ao longo da sua vida. Isso é fundamental, não é? Outra coisa também, hoje a religião é algo muito presente também no universo da política, né? Faz parte aí de como um todo. Mas tem pessoas que não têm religião alguma. Então, quem é da religião e quem já teve esse encontro com a divindade, já teve esse encontro com Deus, tem que ter a sensibilidade de saber alcançar pessoas que ainda não tiveram essa oportunidade. Dizer para elas que elas vão aprender sobre Deus no amor ou na dor. Enfim, criar uma forma de diálogo. Agora, não incluir como parâmetro o fato da sua escolha religiosa lhe tornar melhor do que as outras pessoas. Não é assim que funciona. E isso não é ensinado nem na palavra, né? Obviamente que é referência para todas as religiões, que é a palavra de Deus, né? Na verdade, a ideia de ser sal na terra e de ser a luz do mundo é para você atrair e iluminar o caminho de mais pessoas. Não é para você excluir as pessoas por conta da sua formação religiosa. Então, quer dizer, a partir daí, às vezes eu fico vendo em algum local, aí tá lá alguém, aí chega alguém e fala Pai do Senhor, mas ele só fala Pai do Senhor para quem é do ramo religioso dele. Então é como se as outras pessoas não merecessem a paz. E a paz é de todas, né? Porque se ela é do Senhor, é para ser para todas. Você não pode dizer só paz do Senhor para quem é do seu núcleo. Então isso é uma visão limitada da religião. Se você pensa assim, e eu estou atingindo você, eu lamento, né? Porque o conceito de religião que eu tenho, ele é mais amplo, né? Porque o Deus que eu aprendi na escola, com a família, ou tendo envolvimento religioso, ele não andava no meio das elites, ele não andava no meio dos palácios, ele andava na rua, junto a prostitutas, junto a mendigos, junto a pessoas abandonadas, junto aos famintos. Então é esse Deus, obviamente, que mandou seu filho para fazer isso e morrer por nós. Então a gente não pode fazer julgamentos das pessoas porque elas não estão na nossa religião. Isso é uma visão equivocadíssima se você pensa assim. Então, terminando esse 7 de setembro, feriado importante, hoje eu estou só, Thaís volta amanhã dentro da nossa programação e a gente, claro, tem toda essa habilidade de levar o melhor da informação para vocês. Estamos juntos, até lá, muito obrigado pelo carinho da sua audiência. Eu sou Marcos Rodrigues, tenham todos um bom dia, amanhã a gente volta a se encontrar. Até lá.
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0: setembro, então manda aí.
1: Olá, Rádio Mix. Aqui é Mari, gostaria de pedir In The End, de Link Park. Manda um abraço pra Samantha e pra Giovana. Valeu.
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0: ver, então vamos nessa.
1: Bom dia, Rádio Mix Júnior, aqui de Suzano. Gostaria de pedir Marcelo D2, Desabafo. A música top aí pra gente curtir nesse começo de setembro aí que vai se iniciar. Deus abençoe todos nós, sucesso. Ouça a Rádio Mix já faz anos.
0: Ô, querido, muito da hora, hein? Volume máximo aí, ó.
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1: Mix, agora 8h18, esse foi o som do Alok, Hear Me Now, é muito dançante, empolgante, vibrante também. A gente manda aquele salve aqui dentro do pede no zap pra toda a turma que tá nessa orla belíssima. A gente sempre fala aí que é a orla mais linda do Brasil, né? A galera que tá na praia de Pajuçara também, aqui na capital alagoana. Pra quem também tá, litoral sul ali, Marechal Deodoro, Praia do Francês. Fui com

0: 3240-8000. Manda aí!
1: Bom dia, Mix. Tudo bem? Alessandra Ribeirão Preto. E eu quero muito ouvir Camila Cabello, Havana.
0: É, querida, aumenta o som aí, hein?
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23: 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Mix agora 8h32. E aí, qual é a sua pra hoje? Pra esse 7 de setembro. E sempre não esquece, tá? Coloca um 11 na frente. Manda brasa. 11 983 408 mil. De repente você manda um alô pra galera da firma, né? No seu trampo, na sua família, o seu amoreco aí pra quem tá aniversariando. Fica à vontade, é todo seu.
24: Bom dia a todos os ouvintes aí da Mix. Aqui é o Ailton da Vila dos Cabanos. Manda um alô aí pra galera da mineração aqui, beleza? Poder tocar Céu Azul, Charlie Brown. Obrigado.
23: Valeu, maninho, e boa pedida, hein?
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falar sobre a Dua Lipa, galera. Uma notícia que você pode também acessar no nosso portal radiomixfm.com.br. A Dua Lipa, ela deve lançar um novo álbum no início agora de 2027, segundo o site. A cantora tem publicado em suas redes sociais fotos em estúdio.

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1: Mix, agora 8h50, Rally Me com Clean Bandit. E vamos lá, participando com a gente pelo 11 983 40 8000. Você que tá aqui em Alagoas, tá no Nordeste, tá no Brasil, tá no World, no mundo, não tem fronteiras não. É, basta você baixar também o aplicativo no seu celular, que é muito leve. E aí você também já aproveita aí, já passa o aplicativo da Mix pra todo mundo, na geral. 11 983 40 8000, é todo seu, pede no zap.
2: Só a Mix, aqui é o Lucas de Porto Alegre. Toca uma da Pitch aí, por favor. Um abraço.
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0: Tem duas edições e agora pela manhã acabou.
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0: A Psyuk tem mais novidade pra você que curte séries. Foram divulgadas as primeiras imagens da sexta e última temporada de Emily em Paris. E dessa vez, o seriado estrelado pela atriz Lily Collins vai passar na Grécia. Na última temporada, vamos acompanhar a protagonista Emily enfrentando uma nova ambição profissional e um romance. E a partir daí, ela vai precisar encarar grandes decisões. A série Emily em Paris foi lançada

0: 4 de dezembro. E pra saber mais, dá um confere. Vai lá, radiomixfm.com.br.
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0: 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Atenção para essa notícia aqui, ó. A açúcar domina as exportações alagoanas em agosto, com 85,3% do total enviado ao exterior, diz o Ministério. Os dados do governo federal mostram que no mês passado o produto rendeu cerca de 67,2 milhões às usinas de Alagoas.
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2: Obrigado pela sobrecarona. Mix de motorista nessa manhã de 7 de setembro. Feriado tão importante para o nosso país. Mas para quem tá na nossa orla aqui na Praia de Ponta Verde. Para você que tá na rua da José Lages e vai de encontro à nossa orla, o trânsito vai de moderado a intenso. A gente bem sabe que mais à frente há aquele certo ali bem próximo ao Jaraguá. Os pontos de retenção, que a gente sabe muito bem que há uma. Tá tudo muitos lugares interditados devido o desfile dentro de 7 de setembro, que é muito importante. Mas vamos lá. Você que tá aqui na Ponta Verde, tá indo no sentido praia de Jatiúca. O trânsito também vai de moderada intensa até a chegada no posto 7, para quem vai entrar na Avenida João Davino. Fica ligado, hein?
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0: para 924 e o som do Oasis, Stand By Me. Daqui a pouquinho tem muito mais, sai daí não, hein?
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0: Save Your Tears, The Weeknd e a Ariana Grande nessa super sequência. Daqui a pouquinho a gente volta com muito mais aqui no Melhor Mix do Brasil. 9h54, bom dia!
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0: O melhor mix do Brasil, e você sabe, né, que já já, depois do intervalo e do horário eleitoral gratuito, você vai conferir aquelas que você mais curtiu aqui ao longo dessa manhã dentro do Top Mix. Mas enquanto isso, já vou te avisar que a gente segue pela internet. Antes tem mais aqui.
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0: Mix agora 12h23, Nickelback Faraway. Já já depois do intervalo a gente retorna. Tem mais músicas na sua segunda-feira de feriado aqui na Mix.
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0: Mix agora 3 para as 3. Rolou aqui Green Day com When I Come Around. Já já, depois do intervalo, a gente volta. Tem muito mais aqui, ó.
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0: aqui é Simone e eu quero pedir a música do Backstreet Boys, Everybody.
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2: Bom, e agora sim, estamos abrindo os trabalhos por aqui, direto da Cidade do Rock, quarto dia de Rock in Rio 2026, segunda-feira, feriadão nacional, dia 7 de setembro, dia da independência, e já começamos com tudo, hein? No Palco Mundo hoje tem Vanessa da Mata, tem Roupa Nova convidando Guilherme Arantes e muito mais. Já no Palco Mundo tem show da Luísa Sonza, tem Gilberto Gil e ainda ele, um dos maiores artistas da música mundial, Elton John. Daqui a pouco eu volto com mais novidades, porque a Mix é a rádio oficial do Rock in Rio 2026. Até já!
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0: Mix agora 4h37, Ellie Goulding na sua tarde. Love Me Like You Do.
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0: Mix agora 5 e 2. Está começando aqui mais uma edição do Top Mix e as mais pedidas de hoje. As

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1: Mix agora 5:16. Encerrando aqui o Top Mix com Bruno Mars e Rose APT.
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1: Tem novidade de cinema e com dica para esse feriadão. Estreou nas telonas o filme Minha Melhor Amiga, uma comédia nacional que promete boas risadas. O longa conta a história de duas amigas com cerca de 50 e poucos anos que se resolvem viajar juntas pela Europa. As duas tomam uma decisão depois que as filhas delas viajam para Portugal para estudar. Agora juntas na Europa, essas amigas vão viver grandes aventuras com muita confusão, claro. O filme Minha Melhor Amiga é estrelado pelas atrizes Ingrid Guimarães e a Mônica Martelli. O longa é uma ótima dica para você que quer curtir uma história leve e bem divertida, bem legal. Para essas e outras notícias, radiomixfm.com.br, cola por lá. Tá recheado de dicas bem legais para você curtir também o seu feriadão.
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0: Eu não sei o que é o melhor de hoje, viu, Caco? Se é 7 de setembro, que é o dia da independência.
2: Independência ou morte?
0: Se é feriado na segunda-feira.
2: Nossa, melhorou ainda mais.
0: Ou se é Elton John no Rock in Rio.
2: Nossa senhora, sério?
0: E olha a Karina aqui no programa com a gente, trabalhando na segunda-feira. Ah, isso não é muito legal, né, Ká? Seja não. Bem-vinda. Oh.
3: Segunda-feira de feriado, cadê minha independência? Não cadê? Tem, tô trabalhando!
2: Eu só aceito trabalhar de segunda-feira porque temos a nossa duende aqui do cabelo verde, nossa Karina Andrade, nossa especialista de música, pra falar de tudo que tá acontecendo no Rock in Rio.
3: Nossa, exatamente, que gente. Rock in Rio começou na sexta-feira, né? Na última sexta-feira. Já tivemos aí sexta, sábado, domingo. Hoje tem Rock in Rio. E é o seguinte, rolando Rock in Rio na Cidade do Rock, a gente tá super atento, então fica ligado, ligada na cobertura da Mix, tanto na programação, né? No ar, aqui no radinho, antigo e velho, bom. E também nas redes sociais, que a gente tá fazendo uma baita cobertura. E vamos cobrir também o final de semana que vem.
0: Se você tá por fora do Rock in Rio, é porque não segue a gente nas redes sociais, tá? Porque a Mix tá arrasando na cobertura. E se você não tá sabendo nada de Rock in Rio, porque demorou pra chegar aqui na Mix. Agora, se você colou na Mix, você vai saber tudo de uma vez só com a nossa jornalista, comigo, com o Caco. Afinal de contas, gente, o Rock in Rio acontece onde? No Rio. Mas reverbera no mundo. Então a gente tem que falar de música, porque são grandes nomes que passam por vários palcos. É uma festa incrível. É dia de rock. Rock, bebê! E se você gosta de festival, troca uma ideia com a gente no arroba MixTudoNamix, esse é o nosso Instagram. Se você tem alguma curiosidade, se você gostaria de saber bastidores, Karina já entrevistou tanta gente, né, cara, no Rock in Rio?
3: Tanta gente! Mulher, tem história pra contar, viu?
0: Vamos hoje enquadrar a Karina, já que é o dia da independência.
3: Medo. Ai, que medo!
2: A gente vai ter que, né, dar uma apertada pra fazer uns exposed das entrevistas mais icônicas.
0: Vamos fazer.
2: Eu quero.
3: Não precisa nem apertar tanto assim.
0: Não precisa.
3: Já falando.
0: Ô, gente, segue aí esses apresentadores nas redes sociais, vai arroba giza.on, giza.on
2: arroba Caco Grandini, você cá
3: Karina, Karina Andrade on.
0: A gente tá on, né, Ká?
3: A gente tá on.
0: É isso aí, e o Brasil tá com a gente. Siga também o nosso Instagram, arroba MixTudoNamix, e vamos trocar ideia sobre o Rock em Rio. Ó, só pra galera saber, né, dá um passadão do line-up de hoje, o de hoje, 7 de setembro.
3: Todo 7 mundo. De setembro, olha, Elton John, Gilberto Gil, enfim, uma galera, Vanessa da Mata, tem Roupa Nova, Guilherme Arantes, tem muita coisa boa.
0: Ah, mas Rock in Rio, Karina, não tem que ser só rock? Ah, não!
3: Não!
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1: Estamos de volta, meus amores. Hoje é feriado, segunda-feira, feriado. Você trabalhou, você tá trabalhando assim como a gente. Emendou, tá no Rock in Rio ou já foi? Porque já tá rolando aí, não começou hoje, tá? E muita gente acompanhando esse festival de música, o rock, né? No Brasil e no mundo, esse festival ele reverbera. Por isso, hoje, Caco e eu, a gente chamou uma pessoa pra não viver a independência no dia de hoje.
2: Não. A gente falou, você achou que você ia tirar feriado, querido? Não vai.
1: Ah, não vai.
3: Não vai.
2: Mix Tudo tá no ar, você vai ter com a gente aqui.
3: Pensou errado.
1: E aí eu falei pra Karina, fiz aquela pergunta que todo mundo fala, né? Hoje em dia, Rock in Rio não é mais Rock in Rio. Mas Rock in Rio tem que ser só rock, Karina?
3: Não, gente, isso não é... Ai, eu quero morrer. Que eu vejo nas redes sociais o pessoal falando assim, ai, Rock in Rio, mas não tem nada de rock.
1: É o que mais falam,
3: gente,
1: né?
3: Gente, em primeiro lugar, rock é o rock pela atitude. Não é o rock no sentido gênero musical.
1: Por isso que você tá usando essa camiseta cheia de caveiras que representa o quê?
3: A igualdade entre as pessoas. É. Todos nós somos caveiras por dentro, somos esqueletos por dentro, todos iguais.
1: Exato.
3: Sem classe, sem diferença de religião,
1: é
3: sem
1: isso.
3: Credo, sem nada.
1: Caco tem uma caveira na canela.
3: É sobre isso, essa é sobre a representatividade.
2: No final de uma polheta, ó, porque depois que o tempo acaba, todo mundo vira a mesma coisa.
1: Aqui. Nossa, você arrasou. É sobre isso, então é atitude,
3: exato,
1: né, cara?
3: É sobre a atitude, sobre a inclusão, na verdade. O rock também fala muito sobre isso, né? E vamos falar, vamos repassar já. Ah, mas o rock já...
1: Hoje
3: o Rock
1: em
3: Rio
1: dia.
3: Já teve mais rock. Já teve mais rock? Então vamos repassar aqui o line-up de 1985, que foi o primeiro Rock in Rio que existiu na vida.
1: Vamos ver se só tinha rock?
3: Vamos ver se só tinha rock? Tinha nem Mato Grosso. Nem Mato Grosso é rock? Na atitude é.
1: Na atitude?
3: Na atitude ele é o maior roqueiro que tem nesse país.
1: Exatamente.
2: Não tem a dúvida, com certeza.
3: Ele, aos 85 anos, ele vai sair, inclusive, numa turnê nova, celebrando
1: demais,
3: esses 85
1: né?
3: anos. Ele é absolutamente incrível, ele tem mais fôlego do que eu num palco.
1: Homem com H.
3: Posso
2: falar?
1: Até a série dele,
2: agora me senti mal. Eu tava reclamando na turnê do NX Zero que eu tava cansado. E eu não tava nem com 40.
3: Você tá vendo?
2: O Ney com 85 vai mandar outra turnê,
3: o
2: cara.
3: O dobro, mais do que o dobro da tua
2: ele
3: idade.
2: Ele tá pra ser meu bisavô.
3: E o cara tá dando mortal
1: tá
3: no
1: dando
3: palco.
1: Mortal.
3: E você
1: é
3: fica
1: bom,
3: assim,
1: né?
3: oi, e sem perder o fôlego.
2: Reclamando de tendinite no pé.
3: Tá.
2: É mole.
3: Mas eu falei aqui do Ney Mato Grosso, mas eu poderia citar outros nomes, tá?
1: Vai.
3: A Baby do Brasil, por exemplo, é rock?
1: Não.
3: Não, ela tem atitude rock and roll.
1: Mas
3: diferente.
1: Muita atitude rock and roll.
3: A gente tá falando de Elba Ramalho. Elba Ramalho é rock aonde, amor?
1: É. Na atitude,
3: aí
1: reverbera
3: quer que eu,
1: assim.
3: Você quer que eu fale outra atração? Blitz. Blitz tocou em 1985,
2: popzão,
3: sabe?
2: Popzão.
3: Você não soube me amar. Você não soube.
1: E o povo falando isso, né?
3: Então, quer dizer, nunca... Gente, Alceu Valença tocou nesse Rock in Rio de 85. Enfim, várias atrações que não eram necessariamente do rock and roll. É claro, teve Scorpions, teve Queen, teve Whitesnake, tal.
1: Mas, ó,
3: mas
1: eu
3: não,
1: vou ser
3: não
1: cancelada.
3: São necessariamente
1: Vocês
3: rock and roll.
1: Vocês estão preparados? Eu preciso ser cancelada agora. Eu acho que eu vou ser cancelada. Gente, não me cancelem. Mas eu só queria dizer uma coisa.
3: Meu Deus.
1: Se você é a pessoa que interpreta e leva tudo ao pé da letra, você não entendeu nada.
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1: Estamos de volta, meus amores. Ó, a gente já falou um pouquinho aqui sobre line-up de 85, que foi a primeira edição do Rock in Rio com a Karina Andrade. Sobre a galera falar que, ah, não é Rock in Rio, gente, não é porque é Rock in Rio que é só rock. Porque a gente falou sobre atitude rock and roll. Mas agora, vamos falar das nossas experiências com Rock in Rio. Você que já foi, que tá ouvindo o programa. Você que tem vontade de ir, porque você gostaria de ir. Você que já trabalhou no Rock in Rio. Você que já tocou no Rock in Rio. Você que já realizou um sonho no Rock in Rio, encontrou um amor, enfim. História sobre Rock in Rio. Manda pra gente no arroba mixtudonamix. E eu fiquei sabendo que a nossa jornalista tem uma pergunta pro nosso apresentador.
2: Nossa, essa risada me deu medo agora, cara.
3: É o seguinte, o Rock in Rio é conhecido por ter grandes nomes da música.

0: Se você lembra da lista de exigências, eu quero as duas.
1: Cara, o que, que aconteceu? 2011, a gente tava ali naquele auge, né, do CD, do Projeto Paralelo, a gente tinha acabado de gravar o 10 anos, a gente levou o Emicida, levou ali pra fazer as versões, né, do 10 anos, foi muito legal. A gente queria foguinho, né? E aí a gente falou, pô, o nosso show tem que ter o quê? Tem que ter o foguinho, né? Aquelas bombas de que explodia, não sei se vocês lembram dessa, desse DVD. Enfim, a gente colocou, sei lá, umas 20 máquinas de sair aquelas labaredas enormes. Essa foi uma das exigências. Mas outra foi que depois que acabou o show, a gente tava ali extasiado, né? Super feliz. E aí acabou a bebida, cara. Você acredita?
2: Não, acabou a bebida
1: no camarim.
2: Não.
1: Aí, né, na época, a Marizinha, queridíssima, que na época era diretora do Rock in Rio, viu? Ela falou, queridão, tá faltando alguma coisa pra vocês? Vocês estão bem? Eu falei, na verdade tá, Marizinha. Ela, o quê? Aí eu falei, olha, tá faltando uns Beer Nights aqui, umas birita. Ela falou, o que que vocês tomam? Eu falei, aquele whisky, que eu não posso falar a marca, mas que é um whisky muito conhecido do Tennessee, e você já sabe de quem que eu tô falando, né? Ela virou e falou assim, eu acho que, peraí, deixa eu ver. Aí ela pegou o radinho assim, olha, os meninos...
3: Ó, os meninos do Tennessee estão pedindo aqui uma canjibrina e estão pedindo aquele whisky que vem do Tennessee. Olha, Marizinha, aqui acabou, não tem mais. Ela... Não, tem sim, tem no camarim do Motorhead, do Leme, pode pegar.
1: Eu muito que falei, olha, eu realmente ia pedir isso, eu quero aquele do Tennessee, mas que veio para o Leme do Motorhead.
0: Jura?
1: Eu quero que venha para o NX0, então tomei o whisky do Leme do Motorhead.
0: Eu tô em estado de choque!
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0: 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Gente, feriado, dia da independência, eu sei, só que a Fabi veio, tá? A Fabi tá aqui pra trazer dicas pra gente melhorar nossa vida financeira, como sempre, né? Todos os dias aqui no Mixudo, a Fabi cola trazendo o que há de melhor pra gente entender melhor a vida financeira, os nossos gastos, os nossos investimentos. Então, claro que no dia da independência isso não poderia faltar de jeito nenhum. Independência ou morte, Fabi? Tudo bem? O que você trouxe hoje pra gente?
1: E aí, tudo certinho? Bom, vamos lá, né? Falar de independência financeira. Esse é um sonho de muitos brasileiros, viu? Mas para uma boa parte aí da população, esse ainda é um sonho distante. Foi feito um levantamento pela Serasa em setembro de 2024 e esse levantamento mostrou que apenas 35% dos brasileiros consideram que atingiram a independência financeira. Para os entrevistados, conseguir pagar as contas em dia, ter gastos planejados e pagar dívidas de forma segura são alguns dos primeiros passos para atingir a estabilidade financeira. Seguir esses passos, claro, exige muita organização. Mas além disso, é essencial ter uma reserva de emergência sempre à mão em casos de imprevistos, né? 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
0: Obrigada, Fabi. Beijo. Bom restinho de feriado.
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1: Estamos de volta, meus amores. Hoje é dia do quê? Dia de rock, bebê. E várias histórias do Rock in Rio vividas. Caco Grandino já contou a dele. Aliás, que história, né, cara? Tomou um uísque o quê? O quê mesmo?
2: Eu tomei o uísque do Leme do Motorhead.
1: Me conta, o que você sentiu? Tinha alguma coisa diferente? Nada,
2: né? Não, fiquei louquinho, cara. Foi legal. Assim, era a hora, já tinha tocado, eu queria curtir, eu tinha acesso a tudo. Então eu fui lá na, né, não, naquele lugar que você vê onde a galera mixa o som.
1: O barato foi diferente, eu quero saber.
2: Foi diferente, cara.
1: O grau foi diferente.
2: Cara, vi o show do Red Hot do palco.
1: Uau.
2: Quase vi o Leme, não, o Flea pegar fogo. Essa história é real também.
1: Nossa senhora, meu Deus.
2: Você sabe, Desce, posso contar essa história?
1: Conta.
2: Brevemente?
3: Pode contar essa história. O Flea é baixista do Red Hot Chili Pepper, gente.
2: Isso, exatamente. Bora. Então, no dia do NX, teve NX Zero, Capital Inicial, Snow Patrol e o Red Hot Chili Peppers, né? E o nosso equipamento, que a gente sempre foi muito amigo da galera do Capital, a gente meio que compartilhou algumas coisas do palco, que tocava NX, depois tocava o Capital. Então, a gente dividiu o rider e tal. E esse equipamento que eu falei que soltava fogo...
1: Foguinhos,
2: também o Capital usava, e era do mesmo fornecedor. Falei, então vamos deixar montado para as duas bandas, facilita a produção de todo mundo. Maravilha. Só que durante o show do Capital, a gente acabaram de tocar, e eu sou super fã de Capital, já falei isso várias vezes. Eu fiquei ali no palco assistindo. De repente, cara, eu olho lá do outro lado do palco e tem um tiozinho. Assim, eu já enxergo mal de longe, mas ainda era um tiozinho que tava com um moletom daquela marca das três listras.
1: Uhum.
2: Só que com as cores do Brasil, né? Ela era amarelo com as listras verdes, né? E aí, eu olhando lá e tal, de repente eu vejo o tiozinho com o bração apoiando em cima de uma das caixas de fogo que estava disparando durante as músicas do Capital e que a gente acabaram de usar.
1: Não!
2: Aí eu olhei assim, eu virei pro, na época, o produtor do Capital, eu falei, irmão, aquele cara ali não tá com o braço em cima da caixa de fogo? Aí ele parou, olhou assim, ele saiu correndo que nem um alucinado, mano. Ele foi assim, mas ele deu tipo, cara...
1: Uma voadora.
2: Não, ele veio, abraçou o cara, tacou o cara no chão, assim, começou bafafá e vindo segurança pra todo lado. E aí tirou o cara, mó confusão. Eu falei, mas e aí, cara? Tirou o cara e veio essa confusão toda. Ele falou, irmão... Era o Flea. Eu literalmente taquei o Flea no chão.
1: Meu Deus do céu!
2: Porque
1: seu,
2: pra
1: cara.
2: Proteger o cara, porque inclusive ia ser disparado aquele equipamento.
1: Cara,
2: o braço.
1: Você salvou a vida do cara.
2: Será?
1: Você já parou pra pensar?
2: Não, mas
1: nisso?
2: Foi real. Tava eu, tava o Di, tava os meninos lá. Eu olhei e falei, cara, o Di tava no manual. Falei, mano, o cara falou, não, o cara tá com o bração ali e tal. E aí rolou essa parada. Tipo aquelas coisas incríveis que você fala, nem sonho imaginar que isso acontecer.
1: Nossa.
2: Loucura. Que loucura. Teve mais histórias também, mas eu me reservo o direito de não contar, só na minha biografia pós-morte.
1: Nossa, credo. E você, cara? Karina, a maior entrevista, a mais icônica, assim, que você já viveu?
3: A mais icônica que eu já vivi?
1: Não, no Rock in Rio.
3: No Rock in Rio?
1: É. Você já cobriu muitos Rock in Rio.
3: Nossa, foram muitas entrevistas, mas eu acho que teve uma entrevista que eu achei sensacional, que foi a entrevista na Ivete Sangalo, cara. Porque ela é muito gente boa e muito acolhedora. Então, assim, primeiro que foi um perrengue pra chegar dentro do camarim dela, porque todo mundo quer falar, afinal, Ivete Sangalo é um ícone da música brasileira, né? Mas aí ela me viu e ela falou assim, meu Deus, você é a cara da Nina Hagen. E aí ela surtou com isso. Nina Hagen é uma cantora de punk, que inclusive foi namorada do Supla, inclusive e tal. E ela não conseguia falar outra coisa. Ela olhava pra mim e falava assim, você é a Nina Hagen. Eu pensava assim, meu Deus, eu só tenho 5 minutos com ela. E ela não para de falar isso. E eu preciso que ela responda as minhas perguntas. E ela quer falar sobre a minha maquiagem, filho. O pessoal sabe que eu ando na rádio como uma drag queen aqui, né?
1: E se você não sabe, @karinaandrade.on.
3: KarinaandradeOn. Não tem ponto,
1: é meu. Foi mal.
3: Mas enfim, várias entrevistas icônicas, boas e ruins, tá? Porque teve uma banda que não foi tão legal comigo, não.
1: Ah,
2: que banda?
1: Peraí, que banda é essa?
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1: Galera, hoje é 7 de setembro, feriado, e adivinha? Giza trabalhando, Caco trabalhando. Essa risada é da Karina Andrade, jornalista, tadinha. Ela se ferrou no dia da independência, porque quem manda manjar de música?
2: Tadinha, foi ótimo.
3: Ela tava com uma risada meio maléfica.
1: Ah, sabe por quê também, eu
3: por
1: acho?
3: Quê?
1: Uma, porque a gente fez ela trabalhar. Então ela tá que se... No dia 7 de setembro.
3: Não, mas tudo bem, a gente vai pedir uma pizzona aqui pra gente compartilhar. Assim, tipo, vamos, né? A gente merece.
1: Até porque tudo acaba em pizza, né, Karina?
2: É
1: que banda que foi essa?
2: O que vocês podem fazer por mim.
1: Que banda que te rejeitou?
2: Olha,
1: no Rock in
2: não
1: Rio?
2: Foi bem a banda inteira, porque a banda foi... Toda a banda foram uns fofos, assim, e tal. Não, foi o NX Zero. Até porque se fosse, eu ia falar, tá?
1: Você ia falar pro Caco, né?
3: Mas não, ela ia jogar na minha cara aqui agora.
2: Não, eles sempre me trataram muito bem.
1: Karina Andrade, que banda foi essa?
2: Foi o vocalista da banda e ele tava meio de mau humor no dia. Ele não tava legal no dia. No palco, ele tava falando que ama o Brasil, que ama açaí. Inclusive, ele tomou açaí no palco durante o show da banda. É, e assim, todo assim, sabe? Ah, eu sou legal, eu sou brasileiro, eu sou muito gente boa, mas nos bastidores...
1: Nos bastidores.
2: Um beijo para Gerard Leto, vocalista do 30 Seconds to Mars.
1: Ah, não! Eu era fã!
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0: Meus amores, hoje em clima de Rock in Rio, eu sei, muitos shows já rolaram. E claro, né, todo mundo de olho e claro, ouvindo também sobre o Rock in Rio. As atrações, como foi o show, como será o show próximo, quem são as atrações. Muita gente tá perdida por aí, mas nós temos a bússola. Temos Karina Andrade. Karina, o Rock in Rio não acabou, muito pelo contrário, temos dias ainda, né?
2: Nossa, temos 3 dias pela frente ainda, né? Sem contar o dia de hoje, que está rolando na cidade do rock. E a gente ainda vai pros dias 11, 12 e 13, portanto, sexta, sábado e domingo do próximo final de semana,
0: porque,
2: né?
0: Porque assim, hoje é segunda-feira. Nem todo mundo é herdeiro, por mais que seja feriado, pra estar no Rock in Rio.
2: Exatamente.
0: Vamos falar de sexta, sábado e domingo, que dá tempo do Brasil se programar?
2: Se programar e curtir, né? Então vamos falar lá de sexta-feira, vai. Sexta-feira tá aquele dia muito bom pra quem curte música pop, mas música pop de qualidade. Eu queria destacar alguns shows aqui.
0: Tá.
2: Teremos, por exemplo, Jamiroquai no palco Sunset.
3: Nossa senhora.
2: Jamiroquai, o Caco é fã.
3: Pelo amor de Deus, cara. É impossível não ser fã de Jamiroquai.
2: Jamiroquai lá nos anos 90 já mudando a cara da música, fazendo uma música com um swing totalmente diferente de tudo que a gente via na época. Então, assim, os caras têm muita qualidade real.
3: Eu vou fazer um apelo aqui. Na hora que a gente for tocar a música, será que o Paulão poderia colocar uma música de Jamiroquai? Se não puder, também tá tudo bem.
0: Assim, a gente não tá reclamando, tá, Paulo?
3: Não, imagina.
0: A gente tá só falando.
3: Tô só assim, dando
2: tá
3: um toque.
2: Toque.
0: Vai que, né?
2: Mas no palco mundo, eu acho que é realmente o dia da galera do K-pop. E aí eu queria chamar a atenção pro headliner desse dia, que é o Stray Kids. O Stray Kids, na minha opinião, é o maior grupo da atualidade de K-pop. A gente tinha lá o BTS, né, com uma grandiosidade.
3: Falou
2: tal.
3: No passado, eles acabaram?
2: Não, então, eles voltaram à ativa, né, eles tiveram aquele período daquela pausa militar que é obrigatório na Coreia do Sul e tudo mais.
3: Eles tiveram que servir o exército?
2: Eles tiveram que servir o exército.
3: Olha que legal.
2: Então era uma pausa bem grandona na carreira. Só que quando eles voltam e, poxa, tem outros grupos despontando ali também. Não dá pra ficar só de BTS vivendo o mundo, certo? Não dá.
0: Com certeza não.
2: E aí, o Stray Kids, eu acho que é esse grupo forte, né? Inclusive, a gente tem uma produtora aqui na rádio que ela é completamente fã. E ela, assim, deu um perdido na rádio. Foi lá fazer um bate e volta pro Rio de Janeiro pra poder curtir o Stray Kids, né, Nicole? Então, um beijo. Stray Kids. A gente vai ter o Alok, gente. O Alok é sempre um evento. Porque você não sabe o que você espera do Alok. Ele sempre te traz uma surpresa, sempre relacionada à tecnologia. Então tem show de drone, tem luzes. Daqui a pouquinho ele tá mandando uns lasers, assim, sabe, pra Marte. Assim.
3: Mano, daqui a pouco ele vai meter um Falcon X pousando de ré no show dele, você vai ver.
0: Já pensou, cara?
2: Vamos falar de outro dia ou vamos continuar no dia 11? Vamos pra outro dia?
0: Ah, vamos pro outro dia. Vamos falar dos...
2: Dia 12, quem que tem? Gente, dia 12 é outro dia maravilhoso pra quem curte música pop. A gente tem J Balvin, a gente tem...
0: Nossa, adoro o J Balvin.
2: Eu ia falar o nome dele errado, tá? Eu ia falar Pedro Sampaio, tá errado. Não é assim que fala, né? Como é que fala?
0: J Balvin.
2: Não, Pedro Sampaio!
3: Pedro Sampaio!
0: Achei que tava confundindo.
2: Não, tem o J Balvin, tem o Pedro Sampaio.
0: Não, Pedro Sampaio.
2: Vai. É isso, vai. Eu tinha esquecido, vai. Tem a Demi Lovato, tem Maroon 5. Enfim, tá um dia maravilhoso também. Tem uma mistura boa.
3: Eu toquei com o Maroon 5 também, tá?
0: Você tocou?
3: Toquei.
0: O que você achou do Adam Levine?
3: Ah, meu.
2: Você tocou no abdômen do Adam Levine?
0: O Adam Levine é tudo isso mesmo?
2: Você tocou no Califórnia?
3: No, me
2: tá escrito assim, não,
3: na verdade, é porque assim, a gente quase não se cruzou. Viu o show dele? Se ele tivesse me visto, ele que ia querer tocar no meu abdômen.
0: Ai,
3: tá achando o quê? Aqui é Brasil Six Pack.
2: A Demi Lovato, eu já tive a oportunidade de entrevistá-la. E foi um dia que choveu horrores. Foi no The Town, em São Paulo, na verdade. Tá. E aí choveu muito e eu fui entrevistada, eu tava pingando de chuva, assim, e ela fez assim.
0: Foi legal.
2: Nossa, você tá molhada. Ai,
0: nossa!
2: Que pena de você, não sei o que, toda assim.
0: Eu pensei besteira.
3: Não, você acha que a gente não sabe o que você pensou?
2: E aí, na hora de ir embora, eu acabei a entrevista e falei assim: ai, obrigada pela entrevista, tá? Ela falou assim: espero que você consiga se secar um pouquinho até ver o meu show. Porque eu ainda estava molhada.
3: Imagina
0: a gata música, a gata molhada por Demi Lovato.
3: Calma, mas só imagina. Do nada, a Demi pega o roupão dela
0: tipo
3: e põe na Karina Andrade. Maravilhoso!
0: Ai, meu Deus!
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1: De volta! A gente não vai encerrar esse programa sem antes trazer as atrações. As últimas, a gente falou do dia 11 e 12, não foi, Ká?
2: 11 e 12, agora a gente vai pro dia 13, último dia de Rock in Rio, portanto, próximo domingo. E eu já queria chamar a atenção, porque aqui tudo me agrada, viu?
1: O quê?
2: No palco Sunset, a gente tem Carol Biazin, a gente tem Joelma, a gente tem Marina Sena com a Cel. E a gente tem ela, a musa Zara Larsson.
1: É só mulherada no domingo?
2: É, então,
1: é aquele dia?
2: Não é. Veja bem, vai ter uma pessoa, uma banda aqui que vai quebrar tudo isso.
1: Ah,
2: mas
1: não.
2: No palco mundo, a gente tem a Veveta, que a gente falou agora.
1: A Vevetinha, linda, maravilhosa.
2: A gente tem Lola Young, que é a estreia dela aqui no Brasil, que eu amo.
1: O que vocês acham? Caco e Karina, Lola Young, estreia
2: Lola
1: dela
2: Young,
1: no Brasil.
2: Lola Young, na minha opinião, é o único show que eu gostaria realmente de todos
1: vai,
2: os meses,
1: vai, vai
2: assim,
1: lotar?
2: De estar perto.
3: Cara, eu acho que vai lotar e, inclusive, me parece um pouco aquele show que a Olivia Rodrigo fez no Brasil, que tinha aquela baita expectativa. E foi no Rock in Rio também, não foi, Olivia Rodrigo?
2: A Olivia Rodrigo foi...
1: Não sei,
3: ou
1: não
3: foi
1: lembro.
3: No The Town?
2: Não, foi no The Town, né?
3: Acho que foi no The Town. Tinha uma expectativa tão grande, mas tão grande, que, se não me engano, também foi a primeira vez dela aqui no Brasil.
2: Foi,
3: né?
2: Bom, Sabrina Carpenter já tinha vindo algumas vezes.
3: Já.
2: É porque eu considero
3: mas
2: essas
3: acho que a Lola tá meio
2: novas,
3: que nessa, assim, né?
2: É, eu considero essas cantoras novas grandes fenômenos. Então, assim, por mais que seja a estreia da Lola, eu acho que vai ter muita gente. Porque ela estourou com o single Messi, que a gente toca, inclusive, na programação aqui
1: na
2: Mix. É maravilhoso. E, assim, ela tá vindo de um período de rehab. Ela lançou um disco novo, mas ela não teve tempo de trabalhar esse disco porque ela teve que parar na rehab.
3: Caramba!
2: Então,
3: mas,
2: assim.
1: Então vai lotar, gente. Porque
2: vai lotar.
1: Se tem uma coisa que o público gosta é quando alguém sai da rehab.
2: Olha só, a gente tá falando de uma outra pessoa maravilhosa que é linda por fora, linda por dentro, que canta muito. Tô
1: brasileira.
2: Falando da Halsey.
3: A Halsey.
1: Nossa.
3: Ela é tudo,
2: ela
3: né?
2: É ela é tudo.
3: Ela é tudo.
2: Veja bem, ela é tudo. E ela tem muitos hits também.
3: Tem muitos hits.
1: Muitos hits.
2: Muitos atributos.
1: Toca muito.
2: É, muitos.
1: Canta muito.
3: E, ó, é que cê, eu não tô vendo na lista aqui uma que chama Dua Lipa.
1: Não.
3: Se fosse Dua Lipa, meu, ó, tá vendo?
1: Dua Lipa vai?
3: Não vai,
2: mas entre Dua Lipa e Halsey, eu fico com a Halsey, hein?
1: Ah, eu continuo com a minha Dua Lipa, duas vezes linda.
2: Ah, tá bom. Enfim, e aí o headliner do Palco Mundo, que encerra não somente o dia, mas o Rock in Rio. Aí é o 21 Pilots.
1: Uai, gente.
2: Por isso que eu falei que ia quebrar.
1: Estragou toda a mulherada.
2: Em algum momento. Porque,
1: mas a
2: né?
1: Menina
2: Joelma,
1: é
2: Carol Biazin, Marina Sena, vai ter... Olha,
1: eu
2: gente.
1: Eu queria continuar aqui.
3: Peraí.
1: Volta.
3: Agora que eu entendi. Agora faz sentido. Pô, só tem mulher aqui, o 21 Pilots vai fechar. Por que que não colocaram uma mulher também pra fechar, rapaz? Por que que não colocaram o Halsey e o 21 em outro dia?
2: Poderia.
3: Tá bom, dei uma
1: criticada. Falou, tinha que obedecer.
2: Poderia, mas o 21 Pilots também é legal porque eles têm aquela
3: muito
2: coisa
3: legal.
2: Teatral, né?
3: Sim, eu vi shows deles já.
2: Botam fogo no carro, no palco. Eles têm aquela coisa teatral que é legal, que enche os olhos, além de fazerem um baita som com literalmente dois caras.
3: É, exatamente.
1: Ah, eu queria ficar aqui falando com
3: também.
1: Vocês. Mas assim, 7 de setembro, feriado, a gente merece comer uma pizza, né?
3: Não, pizza de
2: vou ficar por aqui, que eu vou continuar na cobertura.
1: É verdade.
2: Eu vou continuar na cobertura.
3: Vamos dar um apoio moral pra cá. Enquanto assim ela faz a cobertura, a gente vai ali buscar a pizza, a gente já separa, leva no estúdio pra
1: mas
3: ela também.
1: Mas a gente
3: também,
1: pode
3: né?
1: assistir com ela no estúdio, que é uma das coisas mais legais também. Se você não consegue colar no festival, não conseguiu ainda ter essa oportunidade, liga o seu rádio. Tem cobertura aqui na Rádio Mix. Vai lá no arroba Rádio Mix FM oficial, é isso, né?
2: Exatamente.
1: Rádio Mix FM oficial, que é o nosso Instagram pra você acompanhar. E a gente tem outros meios também de viver essa experiência, viver o Rock in Rio em casa, com os amigos, festejando, porque o que vale mesmo é a música, é a
2: Exatamente.
1: Cultura, é a arte, é você viver tudo isso. Então, gente, Karina, sinto muito, tá? Sou sorry, mas a gente vai lá buscar pizza e vai comer com você, tá bom?
2: Tá bom, eu vou aguardar, eu vou aguardar.
1: Um show pra você.
3: Um show?
1: Daqui pra frente, vai, de tudo que ela falou aqui, que merece a presença do Caco.
3: Ah, Jamiroquai, né?
1: Jamiroquai, pra você, Karina.
2: Lola Young, sem pensar.
1: Eu também vou com você na Lola Young. Eu vou, já que a Dua Lipa não vai, tchau.
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1: Com os melhores shows e a melhor cobertura do rádio. Mix, a rádio oficial do Rock in Rio 2026. Bom, hora da gente fazer aquela conexão, né? Pro maior festival de música e entretenimento desse planeta. É o Rock in Rio. Nath Barão, boa noite, querida. Nath, eu sei que todo mundo tá na expectativa pra grande atração de hoje. Quem viu, viu. Quem não viu, dificilmente vai ver. A gente tá falando de Elton John. Boa noite, querida.
3: Boa noite, Raiz, meu querido. Boa noite, ouvinte da Mix. Pois é, hoje estamos todos preparadíssimos para ver Sir Elton John no palco mundo fazendo esse show que vai ser inesquecível, né? Porque despedida dele dos palcos e é claro que ele não poderia deixar de se despedir tocando no Rock in Rio.
1: Exatamente, a Mix vai transmitir esse show. Portanto, você colado no som, a gente vai te colocar, na verdade, ali, na frente do palco, para você se sentir vendo e vai ouvir o show do Elton John aqui no Melhor Mix do Brasil. Bom, já que a gente falou de ontem, né? Também a gente tem falado durante a programação, trazendo aí vários momentos bacanas que ontem, né, tivemos aí no Rock in Rio. Barão Vermelho foi incrível. Neil foi incrível. Fala Neil, pra gente.
3: Raiz, Neil foi um showzaço. Tava chovendo, mas isso não atrapalhou em nada, tanto a vibe do público, quanto do próprio Neil, que cantou, dançou, tocou o piano, mostrou todo o swag dele, tocando todos os hits que marcaram o começo dos anos 2000, né? Trazendo aquela mistura de pop e R&B em faixas como Miss Independent, Sexy Love, Closer, Match, tantas outras.
1: São várias músicas.
3: Várias. O cara é um grande hitmaker, né?
1: Ele é um grande hitmaker. Aliás, ele é o showman.
3: Ele
1: é. Porque ele canta muito, ele dança muito, ele é um baita produtor.
3: Ele
1: é. Pra quem
3: não
1: sabe, né? O Neil é um baita produtor, produziu vários artistas legais aí e veio no Brasil. Aliás, ele adora o Brasil. Nós separamos aqui aquele mix de músicas. Pra você que não conseguiu curtir o show do Neil ontem, a gente separou aqui alguns momentos muito legais. Bora ouvir, Nath?
3: Bora, vamos nessa.
1: Nath Barão, incrível.
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1: Que show foi esse ontem, hein, Neil? Foi hit atrás de hit. Todos os sons que você curte aqui no melhor mix do Brasil. Esses foram os melhores momentos do show do Neil. Tem muito mais hoje ainda, porque nós somos a rádio oficial do Rock in Rio. É o melhor mix do Brasil.
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18: Boa noite, melhor ouvinte do Brasil. Feriador, né? Esse feriado prolongado. Bom, o que a gente pode dizer? Que é bom ouvir música. Então, a partir desse momento, você tá com o celular na mão, porque eu sei que você não desgruda dele. Que som que você quer ouvir pra começar bem essa semana curta? Manda pra mim um áudio aqui no 11 983 408 mil. Esse é o zap da Mix. E aí, tu vai me dizer qual é o seu nome, de onde você tá ouvindo o melhor mix do Brasil e esse som, né, que vai melhorar a nossa noite, que vai começar bem a semana. Bora ver? Agora é contigo, brilha.
19: Boa noite, Rádio Mix. Boa. Aqui é Antônio Carlos, motorista de aplicativo. Opa. Toca pra nós, por favor, Detonautas, olhos certos. Nós que somos motoristas de aplicativo, temos sempre que ouvir a melhor rádio, Rádio Mix, a melhor do Brasil. Um abraço.

0: só pra te lembrar, tá rolando.
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0: Deixa eu te falar uma outra coisa bem legal também. Hoje teremos aqueles melhores momentos de grandes shows do Rock in Rio. Pra você que não conseguiu curtir nesse final de semana, separamos momentos muito legais. Posso falar pra você que daqui a pouquinho tem Black Eyed Peas. Se você não curtiu o show de ontem, não deu pra ver, não... Bom, enfim, a gente separou aqui os melhores momentos, mas isso daqui a pouquinho. É só ficar ligado no som. Enquanto isso, você me ajuda a fazer a programação aqui no Melhor Mix do Brasil, né? Manda ver aí no zap no 11 983 408 mil, uma mensagem de voz. Eu quero saber quem você é, de onde você tá ouvindo a Mix. Esse som bacana pra melhorar a sua noite de segunda-feira. Passa como o Felipe de São Bento do Sul, Santa Catarina. O Ricardo e o Antônio Faria moram em Ribeirão Preto. E você?
2: Fala, galera da Rádio Mix. Aí? Aqui é o Felipe de São Bento do Sul, Santa Catarina. Opa! Tem como tocar aí pra nós New Hard Towns e oferecer pros meus filhos Enzo e Sofia? Estamos fazendo a janta aí pra esperar a minha esposa o som da Mix. É. Valeu!
0: Boa, Enzo e Sofia, beijo pra vocês.
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0: agora são 8h25, ó. Tá aí na porta do teu prédio.
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0: Mix, e é você quem faz o show aqui pelo 11 983 408 000. Por falar em show, deixa eu agradecer aqui o Wendel de Ferraz de Vasconcelos, Bárbara de Brasília, Edneia de Ubá, Minas Gerais. Galera pedindo música, e você? Aquele zap bonito, maneiro, você não desgruda do celular, manda o teu nome, de onde você tá ouvindo a Mix, e esse som pra melhorar a tua noite, no 11 983 408 000. Boa noite.
2: Boa noite, Rádio Mix. Eu sou o Michel, do Campo Novo, do Aparecido Mato Grosso, a melhor do Brasil. Toca uma pra nós do Red Hot Chili Peppers.
0: Pimentinha.
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0: Queridos, eu tô tão bem acompanhado aqui nos estúdios da Mix hoje, com duas mulheres inteligentíssimas, de cabelo colorido, cheirosas e muito inteligentes. Karina Andrade e Nath Barão. Boa noite, bonitezas. Tudo bem com vocês?
2: Boa noite, Roberto Reis, diretamente da cidade do rock. É o seguinte, quarto dia de Rock in Rio.
3: Essa maratona.
2: Mas olha, tá incrível, como sempre. Só que hoje a gente tá o quê? Expectativa pelo Elton John. Eu até queria falar muito sobre outras coisas, mas o meu coração bate forte. Bate ao ritmo de Rocketman.
0: Eu também.
2: Mas a gente já teve várias atrações muito maravilhosas por aqui. Teve Vanessa da Mata, teve Roupa Nova. Nath, o que foi Roupa Nova?
3: Eu e Karina Andrade fomos com Deus. Tava só nós duas ali na frente do palco cantando A Viagem. Principalmente A Viagem.
2: Adorada.
0: E ele trouxe Guilherme Arantes.
2: Que foi maravilhoso. Guilherme Arantes cantando cheia de charme.
0: Maravilhoso, Guilherme
3: Lindo
0: Arantes.
3: Lindo balão azul.
2: Ai, olha, e ele falou que ele era apenas um carro tomando uma carona com o transatlântico que era o Roupa Nova.
0: Humilde e incrível, como sempre.
2: Humilde e incrível, se colocando nessa posição. Imagina, ele é tão transatlântico quanto.
3: E nada de parar de bater palminha.
0: Nada de parar de bater do Brasil. Guilherme Arantes é um dos maiores hitmakers do Brasil.
2: Ele
0: desde 75.
2: E aí, sabe um momento bonitinho que rolou no Roupa Nova? Eles cantaram a abertura do Rock in Rio, que pra quem não sabe, esse tema, né, que a gente ouve. Rock in Rio.
0: É do Roupa Nova.
2: Tá, então, assim, eles tocaram essa música e foi bem emblemático, na minha opinião. Teve o Péricles agora há pouco aqui no palco, tocando nada mais, nada menos do que a era Motown. E aí ele veio com um smoking, uma roupa toda cheia de glitter, de muita purpurina, uma coisa disco, que tem tudo a ver. Uhum. Mandou um Marvin Gaye pra galera, mandou Michael Jackson, olha.
0: Meu, o Péricles, hoje em dia ele é chamado do Príncipe da Voz. Eu não vi esse show aqui, o áudio, não ouvi na verdade, mas ele é hoje chamado o Príncipe da Voz. Ele é muito afinado, ele é muito bom. Agora, é um baita desafio, cara, trazer a Motown.
2: Não, é um baita desafio.
3: Tanto
2: é que cada música que ele começava, eu pensava assim, ai, corajoso. Coragem.
3: Mas Pericão dá conta do recado, gente.
2: Quem mais a gente tem hoje ainda por aqui? A gente
0: ainda
2: tem Gilberto Gil. Daqui a pouquinho a gente tem o Elton John. John Batiste também fez um show de jazz maravilhoso. Hoje é aquele dia da música classuda.
3: Também teremos
2: aquela música classuda.
0: John Batiste colocou uma mulher pra dançar balé no palco. Porque assim, gente, o John Batiste, ele é um cara muito crossover.
2: Ele é multi-instrumentista.
0: Ele é incrível, um baita artista. Mas ele colocou uma mulher dançando. E ele tocando piano e ela dançando balé.
2: Tocando piano com a camisa do Brasil.
3: Simplesmente cantando mais que nada.
2: Todo mundo gosta da nossa bossa nova, né?
3: É clássico, né, gente?
2: Um beijo. Agora, vamos relembrar rapidinho, Raiz, o dia de ontem. Que o dia de ontem foi incrível. A gente não parou na Mix. O tempo todo nos estúdios e Cidade do Rock, correndo, camarins, entrevistas. Então, bora lá relembrar, né? Teve Nio, teve Jota Quest tocando Tim Maia, teve Barão Vermelho com a formação original.
0: Meu Deus.
2: Um Frejá maravilhoso ali nos vocais novamente. Teve o Nelly com um rap de qualidade.
3: Fazendo estreia no Brasil, primeiro show da carreira.
0: O Nelly nunca tinha vindo no Brasil.
3: Em 26 anos de carreira, primeira vez foi no Rock in Rio.
2: Pasme. E aí a gente encerrou o dia de ontem com o Calvin Harris, que é um grande fazedor de hits também, né?
0: A gente vai tocar os melhores momentos do Calvin Harris hoje,
2: daqui a pouquinho,
0: tá? Vamos tocar.
2: Agora, o que a gente vai tocar? O que a gente vai tocar? Nath Barão.
3: Vamos tocar simplesmente melhores momentos do Black Eyed Peas, que fez um showzaço ontem, pra ninguém botar defeito. Vários hits de diferentes eras, teve Boom Boom Pow, I Got a Feeling... Teve Pump It, Let's Get Started, que foi como eles começaram. Achei muito emblemático.
2: Eu amei o nosso I Got a Feeling.
0: Escuta, eu não ouvi e também não vi. Teve alguma mulher que representou a Fergie?
2: Teve a cantora que representou.
3: Vamos ouvir.
2: Olha, opiniões diversas. Sabe por quê? Porque a gente se acostumou muito a ver a Fergie junto com o Black Eyed Peas. Mas, gente, ó, vou dar um choque de realidade aqui, tá? A Fergie não está mais com o Black Eyed Peas desde 2018.
0: Nossa.
2: Faz muito tempo já.
0: Faz 8 anos já.
2: Faz muito tempo já. Então, assim, vamos nos acostumando com essa outra cara do Black Eyed Peas. Mas, gente, o Black Eyed Peas tem uma energia contagiante e são muitos hits. Will.i.am, na minha opinião, é um gênio.
0: Brasileiro. É um gênio. É um brasileiro travestido de americano, Will.i.am.
2: Vamos lá, Nath. Qual foi a palavra que ele falou em português que a gente amou?
3: Sangue bom?
2: Sangue bom.
3: Isso porque...
2: Sangue bom.
3: Will.i.am
2: mandou
3: essa. Ele convidou
2: essa.
3: O produtor Papatinho pra subir no palco e eles dois lançarem juntos uma música inédita, que era, acho, Live in Rio, Live in Brazil.
2: E aí ele mandou Sangue bom.
0: Vamos ouvir?
2: Bora. Bora ouvir melhores momentos de Black Eyed Peas, que é muito sucesso.
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1: Mix, são 9:01. Você não foi no Rock in Rio, mas o Rock in Rio vai até você aqui no melhor mix do Brasil. A gente curtiu os melhores momentos do show do Black Eyed Peas que rolou ontem. Hoje tem muito mais, daqui a pouquinho os melhores momentos do show do Calvin Harris, que transformou a cidade do rock numa grande pista de dança. Foi incrível! Nós somos a rádio oficial do Rock in Rio.
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